Você conferiu o encontro de Lenine, Julieta Venegas em Medo, canção de Lenine, Pedro Guerra e Robinei Assis. Antes teve o neto dele, Oxente, e ainda Simone numa canção belíssima de Belchior, Divina Comédia Humana. 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Agora, 9h20, você ouve Moraes Moreira numa composição dele, em parceria com Zeca Barreto e Fred Góes. 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
1: 9:34. Está chegando por aqui Marina Lima numa canção de Dé, Bebel Gilberto e Cazuza. Preciso dizer que te amo.

Você curtiu o som da banda Skank aqui na 107.5 em Sutilmente, canção de Samuel Rosa e Nando Reis. Antes teve Mazo Guimarães numa música de Jota Viloso, Folha E. E ainda Jair Oliveira em Bom Dia Anjo, canção de Jairzinho Oliveira. Agora 9h49, você ouve aqui na Sonosfera Educadora e o Tchu na canção One.

0: Você conferiu o encontro super bacana da banda baiana System com Chico César em Brasiliana, a canção de Mincio Garramone, Roberto Barreto e Russo Passapusso. Bem, o nosso encontro de hoje está chegando ao fim. Muito obrigada pela sua companhia, pela sintonia. Eu sou Priscila Sena, fico por aqui, mas volto amanhã, tá certo? A partir das 8 da noite, se Deus quiser. E claro, te espero. Até lá!
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Olá, tudo bem? Que bom encontrar você aqui na Educadora FM. Eu sou Leto Vieira e este é o especial das seis, que hoje destaca Lulu Gilberto, álbum homônimo de estreia da jovem cantora carioca, lançado em maio de 2026. O sobrenome já indica de quem Lulu é herdeira. Ela é filha do lendário violonista, cantor e compositor baiano João Gilberto com a jornalista Cláudia Faisol. Nascida em 2004, Lulu tinha apenas 15 anos quando João nos deixou. Neste primeiro disco, a artista passeia pelas memórias de família, revisitando canções que o pai e criador da bossa nova apresentou a ela. O álbum conta com 13 faixas e tem a produção de dois músicos renomados, o carioca Mário Adnet e o baiano César Mendes. Agora, abrindo este especial das seis, vamos ouvir uma música de Carlos Lira e Ronaldo Boscoli, que até então só existia em uma gravação particular de João Gilberto. Fique com O Amor Nos Encontrou, na interpretação de Lulu Gilberto.

No encontro de Lulu Gilberto com outro herdeiro da Bossa Nova, o pianista, cantor e compositor Daniel Jobim, ouvimos a canção Tear for Two, um standard da música americana. Antes, você curtiu Lulu e Tom Veloso interpretando Avarandado, uma composição de Caetano Veloso. A seguir, o especial das seis destaca mais uma canção do álbum homônimo de estreia de Lulu Gilberto, Cuidado com o Andor, música de Mário Lago e Marino Pinto.

Aqui no Especial das Seis você ouviu Lulu Gilberto interpretando Mr. Sandman, mais um clássico americano. Esta é uma das faixas do álbum homônimo de estreia da cantora carioca, lançada em maio de 2026. Nosso destaque de hoje. Embora tenha crescido rodeada de música, Lulu resistiu à ideia de começar uma carreira como intérprete. Com a morte do pai, João Gilberto, ela chegou a parar de cantar, mas voltou 2 anos depois, incentivada pelo músico César Mendes, que lhe dava aulas de canto. Dos encontros semanais na casa dele, surgiu a ideia de Lulu gravar um disco em clima de bossa nova. O resultado é esse que estamos conferindo aqui no programa. Agora, no Especial das Seis, você ouve Lulu Gilberto em Manias, canção de Flávio e Celso Cavalcante.

Você ouviu Lulu Gilberto em Que Nem Giló, um clássico de Luiz Gonzaga e Humberto Teixeira. Antes conferimos o dueto da cantora carioca com Maria Carvalhosa em Juju e Balangandãs, composição de Lamartine Babo. São faixas do álbum homônimo de estreia de Lulu Gilberto, lançado em maio de 2026, que destacamos no especial das seis de hoje. E para fechar esta edição, fique com Lulu Gilberto na canção Beija-me, de Mário Rossi e Roberto Martins.

contando com a produção de Júlio Rodrigues, o especial das 6 de hoje está terminando. Siga a Educador FM nas redes sociais e fique por dentro das atrações do programa. Eu sou Leto Vieira, muito obrigado pela companhia e até a próxima edição.

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6: Olá, muito bom dia. Agora 6 horas e 31 minutos, 18 de agosto, terça-feira. Seja muito bem-vindo, muito bem-vinda. Giro da Manhã no ar com informações, serviços, notícias para você ouvinte aqui da Rádio Educadora FM. Começar o dia com muita informação. Na produção de estúdio, Thiago Virgílio. Bom dia, Thiago. E comigo na bancada, ela, Bruna Ferraz. Bom dia, Bruna.
7: Bom dia, Lise Lobo. Bom dia também a Valdemir Cabral na operação de áudio. Bom dia, é claro, especial para você que está aqui na sintonia da 107.5, que nos acompanha pelo site educadorfm.ba.gov.br, pelo aplicativo Educador FM 107.5 ou pela TV. Estamos ao vivo, vamos juntos até as 7:30 da manhã, então fique aqui com a gente, participe, mande mensagem, recadinho, conte como é que você acordou. Tudo tranquilo para chegar no trabalho nessa chuva? Nos conte tudo isso no nosso WhatsApp 719-9731-7762. 719-9731-7762.
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6: Solta, hein? A bruxa tá solta aqui no Giro da Manhã, mas a gente vai agora com as manchetes, gente. CNN, a atriz Laura Cardoso morre aos 98 anos. Informação foi divulgada na madrugada desta terça-feira por meio de publicação nas redes sociais da artista.
7: R7, Bolsa Família começa a pagar 13 bilhões e 100 milhões de reais a 19 milhões e 300 mil famílias. Ministério do Desenvolvimento e Assistência Social alerta sobre notícia falsa de suspensão do benefício após as eleições.
6: Correio, Faculdade da UFBA divulga lista de roupas proibidas para estudantes e pacientes e comunicado surpreende. Lista foi publicada em grupos de redes sociais e confirmado pela diretoria da faculdade e regras são válidas para ambientes acadêmicos e assistencial.
7: Bem News, inscrições para Fuzuei Furdunço de 2027 começam em 31 de agosto. O edital já está disponível no site da Saltur e tem regras diferentes de participação. O documento prevê a seleção de grupos culturais acompanhados por música, como fanfarras, chancharras, orquestras e grupos percussivos.
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7: Vamos lá, vamos falar de trânsito agora na capital baiana e a gente começa olhando as imagens das câmeras de monitoramento da Secretaria de Segurança Pública do Estado. A gente olha aqui alguns pontos da capital baiana, inclusive aqui a Avenida Bonocô, na altura da Iamar. A gente consegue ver os dois sentidos desse ponto, tanto para quem vai no sentido de Ique, Centro, Lapa, quanto para quem vai para o sentido Acesso Norte e Rótula do Abacaxi. Nos dois sentidos, a gente tem o trânsito fluindo tranquilamente. O local está molhado, mais um ponto da cidade que choveu, porém, sem nenhuma retenção. Temos também o trânsito ali na Avenida ACM, na sinaleira do hiperposto, quem sai da Pituba para acessar a Avenida ACM. Por lá, trânsito também tranquilo, com movimentação um pouco intensa para quem sai da Pituba, mas nada de congestionamento. E a Avenida Anita Garibaldi, ali próximo ao Monumento Clériston Andrade, também apresenta trânsito fluindo tranquilamente nos dois sentidos.
8: A gente também traz informações do Google Maps aqui para você, ouvinte do Giro da Manhã, para você que está trafegando aí pelas principais vias da capital baiana. Trânsito na suburbana, na região ali de São João do Cabrito, já está congestionado, está vermelhinho aqui para quem segue no sentido comércio. O mesmo acontece também na região ali de Plataforma, né? A gente tem até um... Lobato. A gente tem até uma sinalização aqui de acidente, está deixando também o trânsito congestionado no mesmo sentido aí para quem vai para o comércio. Falando em acidente, também tem um símbolozinho de acidente aqui ali na região da Avenida Jequitaia, que está deixando também o trânsito engarrafado, né, na altura ali na proximidade da Feira de São Joaquim. Então, você que vai trafegar por essas regiões, paciência. Outro símbolo de acidente a gente observa aqui na Avenida 300, na BR-324, né, para quem chega à capital baiana. Então, ali na região de Bom Juá, né, ali próxima à estação de metrô de Bom Juá, para quem chega a Salvador, vai encontrar um trânsito congestionado, né, um congestionamento grande, né, a partir de Pirajá até aí essa região Bom Juá, né, estação de metrô de Bom Juá. O trânsito está bem vermelhinho, bem congestionado.
7: É isso. E você que tiver informação de trânsito, quiser passar para a gente, fique à vontade. Você já sabe, o nosso número é o 719-9731-7762. A gente tem sempre aqui o nosso amigo Giovanni Taxista, que está sempre dando aqui informações do trânsito. Mas hoje ele disse que passou cedo demais e que não dá para informar ainda sobre o trânsito. E mandou aí, falou de outras coisas também. Bem-vinda de volta, Bruna. Muito obrigada, viu? Comentou também o que a gente tinha dito aí sobre a morte da artista, né? Que nos deixou agora, na madrugada de hoje, terça-feira. Enfim,
8: ele Laura participando Cardoso,
7: aqui,
8: né?
7: Laura Cardoso. Uhum. Ele participando, mandando sua mensagem, mas o trânsito hoje ele ainda não tem para contar. Se você tiver, 719-9731-7762.
8: Agora, 6 horas e 37 minutos. Olha, gente, ninguém ficou ferido após o micro-ônibus do Busufba, que transporta estudantes da UFBA, invadir o estacionamento da Faculdade de Odontologia no bairro do Canela, em Salvador. O veículo atingiu dois carros que estavam parados no local. Segundo a universidade, o motorista sofreu mal súbito enquanto dirigia, foi socorrido e está hospitalizado.
7: E cerca de 150 policiais participam hoje de uma operação contra uma facção criminosa em Itacaré, no sul da Bahia. A ação é realizada pela Fico Ilhéus, Polícia Civil e Militar, e cumpre mandados de prisão e de busca e apreensão contra os suspeitos de envolvimento com tráfico de drogas e lavagem de dinheiro. A operação integra a estratégia de policiamento orientado pela inteligência para combater o crime organizado.
8: O INEMA mantém até as 10 da manhã de hoje alerta de estado de atenção para ventos fortes em Salvador e no leste da Bahia. As rajadas podem chegar a 70 km por hora, principalmente no litoral. O cenário é provocado pela passagem de uma frente fria em alto mar. Também a possibilidade de chuvas fracas e moderadas. A orientação é evitar áreas com árvores, postes e estruturas frágeis.
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8: Falando em tempo, segundo a agência Climatempo, a terça-feira deve ser de chuva rápida e isolada em boa parte do litoral baiano, enquanto outras partes do estado, como o Oeste e o Vale do São Francisco, terão tempo firme.
7: Em Salvador, a previsão é de manhã chuvosa. À tarde, o tempo fica firme, porém, ainda com muitas nuvens. Mínima de 23 e máxima de 29 graus.
8: Em São Félix, no Recôncavo Baiano, o dia também será de chuva e tempo nublado, com uma melhora no clima apenas no período da noite. As temperaturas variam entre 20 e 27 graus.
7: Já em Poções, a expectativa é de sol com algumas nuvens, sem previsão de chuva. Mínima de 15 e máxima de 24 graus.
8: E chegou a hora de falar com os nossos ouvintes, né? Eles que desde cedo aqui participam, mandam mensagem de texto pro nosso WhatsApp. A gente começa com ela, da madrugada, Rafaela, né? Batendo ponto cedinho aqui com a gente. Deixou aqui, bom dia, Gironave. Vamos ou bora nessa chuvinha e frio? Ótimo dia a todos. Um beijo, Rafaela. Tá friozinho mesmo, viu?
7: Um beijo, tá, viu? Tá, hoje pra acordar foi difícil. Magnaldo Santos também mandou mensagem pra gente. Bom dia. Mandou bom dia até pra Thaís, viu? Mandou pra mim, pra você, Lise. Ligado no Giro da Manhã e focado no treino. Muita chuva aqui e o que tem feito frio... E tem feito frio, mas o sol está chegando. Deus abençoe e proteja sempre vocês. Ele que tá no interior do estado.
8: É, lá em Amélia Rodrigues.
7: Amélia Rodrigues. Inclusive nas fotos que ele mandou até que tá aparecendo um solzinho,
8: viu? O céu
7: viu?
8: Tá mais bonitinho do que aqui em Salvador, viu, Magnaldo?
7: Aqui o bicho tá pegando, Magnaldo.
8: É. Mandar um alô aqui pra Luciana, que deixou bom dia, meninas. Uma terça-feira regada de alegria, paz e amor. Obrigada, um beijo.
7: Um beijão. Jacipita também já mandou seu bom dia. Muito bom dia, bom povo lindo. Tudo giro, a bruxa tá solta em plena
8: pois
7: terça-feira.
8: Pois é, né? Terça-feira já tá assim.
7: Não é sexta não, meu povo. Deixa um abraço para Concentrado. O nosso querido Cabral, também conhecido como Cabralito, ele tem muitos apelidos, querido por todos, até por Jacipita. Um abraço, viu? Você ouviu? Pronto.
8: Lenilda passando por aqui também. Bom dia, meninas do Giro da Manhã. Perdemos mais uma grande artista. Descanse em paz, Laura Cardoso. Mais um ouvinte comentando. Obrigada, viu, Lenilda, pela participação.
7: A gente tem mensagem também de Fátima Valentim, que já mandou seu bom dia e feliz terça-feira a todos e perguntou depois, cadê Thaís? É folga ou férias?
8: Thaís muito... tá dodóizinha.
7: É, tá dodóizinha.
8: Mas ela logo volta.
7: Já, já ela tá aqui 100%. E a gente tem também mensagem de Valmir Almeida, que desejou seu bom dia, ele que é poeta e compositor. Trouxe aí uma música pra gente poder ouvir depois, porque é no YouTube, né? Tem que ouvir depois, enfim.
8: Depois a gente ouve, viu, Valmir? Obrigada aí pela campanha de sempre, pelo engajamento, viu?
7: E ele disse que a música é dele,
8: hein? É, ele é dado. Obrigada aí, um beijo pra você. Você também pode participar, viu? Fique à vontade, mande sua mensagem de texto aqui pro nosso WhatsApp, 719-9731-7762.
7: Agora, 6 horas e 42 minutos, o Tribunal Superior Eleitoral lança a campanha Eleições 2026, Coisa de Pele, para incentivar a participação dos eleitores do pleito de outubro. Inspirada no clássico de Jorge Aragão, a iniciativa utiliza vídeos e spots de áudio baseados na diversidade do país para destacar o papel do eleitor e tirar dúvidas sobre a ordem de votação e a justificativa do voto. Os vídeos já podem ser conferidos nos perfis do TSE nas redes sociais.
8: E as eleições de 2026 para a Câmara dos Deputados têm 7.620 candidatos registrados, 1.857 a menos que em 2022. O número ainda pode ser alterado após a análise da Justiça Eleitoral. Dos 513 deputados em exercício, 437 buscam a reeleição. A

0: geral, a maior parte dos concorrentes é formada por homens brancos casados com ensino superior completo e com pelo menos 50 anos de idade. Neste ano, a eleição vai renovar 2/3 das 81 cadeiras do Senado, sendo 2 por estado e pelo Distrito Federal.
1: E quando a gente fala de registros de candidaturas, né, para os cargos de presidente e vice-presidente da República, governador e vice-governador, senador e suplentes, deputado federal, deputado estadual e deputado distrital, são 20.506 pedidos, gente, no total. Segundo dados do Tribunal Superior Eleitoral, em relação a 2022, são cerca de 8.700 pedidos de registro a menos.
0: E vamos mudar de assunto, xeque-mate na rotina. Xadrez ocupa museus, praças e bibliotecas de Salvador em agosto. Vamos conferir com Josi Braga.
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1: Sobre a base do tabuleiro, o tempo ganha outra cadência. Entre peças esculpidas em madeira e movimentos pensados em silêncio, o xadrez se revela menos um confronto e mais uma conversa poética entre gerações. Em agosto, essa arte milenar ganha as ruas de Salvador e reforça sua vocação comunitária com a ocupação democrática de espaços públicos, promovida pela comunidade Cavaleiros do Centro, para celebrar um ano de existência. Ao longo desse primeiro ano, o grupo já marcou presença em 11 locais emblemáticos da cidade. O coordenador do grupo, Edésio Magalhães, fala qual foi o maior desafio de levar o xadrez para as ruas da capital baiana.
2: Cavaleiros do Centro está fazendo um ano de atividade na cidade de Salvador, com o objetivo de reativar o xadrez na cidade. Em muitos lugares nós já temos parceria para que esses encontros eles ocorram, com o objetivo de que as pessoas se divirtam, conheçam o jogo e deem os passos iniciais. 8 pessoas estão articulando diretamente essas atividades. São articuladores da comunidade e estão doando do seu tempo, de suas energias, para fazer com que o xadrez ele floresça de novo na nossa cidade. O que nós percebemos é que as pessoas elas só precisavam de um incentivo. E é isso que nós, como articuladores, nós fazemos. Nós entendemos que o xadrez ele realmente precisa estar nesses locais, praças públicas, museus, cineteatros, como Grauber Rocha, o Cineteatro 2 de Julho, e muitos outros lugares que nós estamos tentando parcerias para que todo esse objetivo ele seja alcançado.
1: Desde 2024, a união entre os coletivos O Rei, Desvendando o Xadrez e Primeira Liga do Lobato vem aproximando enxadristas amadores de todas as gerações, promovendo o aprendizado e a convivência comunitária. E o xadrez, que historicamente carrega a fama de ser um jogo elitizado e distante da periferia, ganha novos contornos. Para o presidente da Primeira Liga de Xadrez do Lobato, Antônio Carlos Júnior, iniciativas que descentralizam o jogo e integram diferentes ligas desconstrói esse mito no dia a dia.
3: A primeira liga de xadrez do Lobato nasceu justamente para mostrar que o xadrez pertence a todos, pois durante muito tempo existiu a ideia de que era um esporte elitizado, voltado para as pessoas com mais poder aquisitivo. Nós provamos diariamente que isso não é verdade. Confeccionamos nossos tabuleiros com os tapumes, né? Aqueles tampões dos guarda-roupas velhos que eram jogados fora, foram esculpindo também as peças com cabos de vassoura. Nós realmente não tínhamos condições para poder comprar os kits naquela época. Hoje, vemos também crianças, adultos jogando lado a lado. O xadrez passou a fazer parte da rotina da comunidade através do circuito de xadrez que foi criado na época. Isso por volta de 2019. Nós criamos um circuito, o primeiro circuito de xadrez do Lobato. E nosso maior objetivo é mostrar que o xadrez pode sim ser inserido nas classes menos favorecidas, né? Na periferia, no subúrbio. Quando essa oportunidade chega à periferia, podem sim surgir grandes xadristas e cidadãos mais preparados para enfrentar os desafios da vida.
1: O resgate da memória e da ancestralidade xadrista na Bahia também faz parte das atividades dos coletivos. E o grupo O Rei nasce com essa missão: preservar o legado dos nossos mestres enquanto cultivam a paixão pelo jogo nas novas gerações. O clube foi fundado pela pesquisadora Gina Leite, também biógrafa de Ruth Cardoso, uma baiana pentacampeã brasileira de xadrez. Uma história que inspira novas gerações, especialmente de mulheres.
4: Resgatar a história de Ruth é uma forma de falar do mundo a partir da

0: perspectiva das mulheres. Conhecer sua história ajuda a consolidar uma referência para inspirar e motivar outras meninas e mulheres a sonhar. É, Ruth tem uma história que ainda é muito desconhecida, mas o pouco que a gente sabe é muito fascinante. Ela foi 7 vezes campeã brasileira na categoria feminina, foi bicampeã de torneios sul-americanos femininos no zonal, e uma vez também foi vice desse torneio. Na década de 70, foi campeã de torneios abertos dos Estados Unidos e Canadá, participou de 5 Olimpíadas, ficando com o melhor resultado individual em 72 na Iugoslávia. Ruth foi a primeira mulher brasileira a obter o título de mestre internacional pela Federação Internacional de Xadrez e foi também a primeira presidente da Federação Baiana de Xadrez. Isso nos tempos áureos em que ela e José Pinto Paiva eram grandes referências do xadrez nacional nas décadas de 60 e 70. Ruth é uma das enxadristas que inspiram, né? Que podem inspirar novas gerações de enxadristas, e hoje a gente tem outras campeãs que são referências, como a mestre internacional feminina Regina Ribeiro, que é 8 vezes campeã brasileira, e também a Regina Terral, que é 9 vezes campeã brasileira e segue crescendo.
1: Expandindo suas fronteiras e conquistando novos territórios de afeto na capital baiana, o coletivo se prepara para um marco especial. A partir do dia 19 de setembro, a comunidade inicia uma parceria com o Sindicato dos Bancários para levar a prática do xadrez ao ginásio de esportes localizados na histórica Ladeira dos Aflitos, de frente à Baía de Todos os Santos. Os próximos encontros do coletivo acontecem neste sábado no Museu de Arte da Bahia e no próximo domingo, 30 de agosto, no Cine Glauber Rocha. Josi Braga, para Educador FM.
2: Antes de cada lance, a gente pensa pra valer. Eu quero ver.
3: Pois é, gente. Xadrez. Olha, eu já tentei, viu? Eu sei jogar um pouco assim, mas. O joguinho difícil, viu? É o xadrez.
4: É difícil mesmo, eu acho.
3: E legal, né, esse projeto, né, dessa democratização aí, desse, digamos, esporte também, né? Porque o pessoal joga pra valer aí, então. Maravilha. Essa matéria, gente, ela vai estar disponível logo mais no nosso site, tá? Se você quiser compartilhar, educadorfm.ba.gov.br. Lá tem a nossa carinha lá do Giro da Manhã, então você clica, né, lá no nosso bannerzinho e você consegue conferir todas as matérias, né, que vão ao ar aqui no Giro da Manhã.
4: Exatamente. Agora, às 6 horas 51 minutos, Petrobras anuncia a descoberta de petróleo no Poço Morfo, na margem equatorial, em águas profundas do Amapá. A perfuração ainda será concluída para estimar o volume encontrado e avaliar a viabilidade de produção comercial. O poço está a 175 quilômetros da costa. A estatal informou que já investiu US$ 3 bilhões na campanha exploratória iniciada em agosto do ano passado.
3: E agora vamos falar de carreira e emprego. Acompanhe Jéssica Paulo para saber se alguma oportunidade te contempla.
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6: A UNEB está com as inscrições abertas para os cursos de mestrado e doutorado. Ao todo, são 55 vagas na modalidade presencial e diurna. Outras informações e o link para as inscrições estão disponíveis no site sspg.uneb.br até a sexta-feira da próxima semana. Já no Hospital Metropolitano, em Lauro de Freitas, tem oportunidade para jovem aprendiz. Os candidatos precisam estar cursando ou já terem concluído o ensino médio. O selecionado vai atuar no apoio das rotinas administrativas da instituição. As inscrições devem ser feitas na área Trabalhe Conosco do site scrb.org.br. E o município de Seabra, no interior do estado, abre concurso público para a Câmara Municipal com salários que podem chegar a R$ 5.000. São 37 vagas, além da formação do cadastro reserva, em cargos de nível fundamental incompleto, médio e superior, como auxiliar de serviços gerais, vigilante, jornalista e advogado. As inscrições seguem abertas até o dia 30 de agosto, através do site i7.seleção.net.br. Jéssica Paulo, para Educador FM.
4: Tá aí, são as oportunidades de emprego para você que está aí em busca. Vamos falar de um outro assunto. Novas convocações de candidatos aprovados em concursos públicos foram publicadas no Diário Oficial da União. 69 nomeações são de candidatos de nível superior, da segunda edição do Concurso Público Nacional Unificado, além de 9 aprovados em concurso para o cargo de professor do Exército e algumas pessoas que estavam na lista de espera pela colocação referente à primeira edição do CNU. Todas as informações estão disponíveis no Diário Oficial.
7: E o Programa de Capacitação Empreendedora Qualifica MEI vai ser lançado hoje às 18h no Centro de Integração e Apoio ao Trabalhador de Camaçari. A ação gratuita, promovida pela Prefeitura do município, é voltada para microempreendedores individuais, trabalhadores autônomos, empreendedores informais e pessoas interessadas em abrir o próprio negócio. As atividades estão estruturadas em 4 módulos, com aulas uma vez por mês e carga horária total de 20 horas. As inscrições devem ser feitas na plataforma Simpla ou pelo link disponível no site da Prefeitura de Camaçari.
4: E as inscrições para o programa Mais Futuro podem ser feitas a partir de hoje e seguem até o dia 18 de setembro. A iniciativa oferece auxílio permanência para estudantes em situação de vulnerabilidade socioeconômica matriculados em cursos presenciais de graduação nas universidades públicas estaduais da Bahia. Entre os requisitos para participar, o candidato deve ter renda familiar per capita mensal de até 5 salário mínimo e renda familiar total de até 3 salários mínimos, além de ser beneficiário do CadÚnico. As inscrições devem ser feitas exclusivamente pelo site do programa Mais Futuro.
7: E olha, hoje é 18 de agosto, né? A gente abriu o programa falando isso e a gente sabe que todo dia de alguma coisa aqui no Giro da Manhã, quem conta pra gente é ela, Beatriz Bulhões. Bom dia, Bia. Hoje é dia de quê?
8: Hoje
9: é dia de quê?
8: Bom dia! Hoje é dia do estagiário, aquele pessoal que luta para tirar nota boa na prova teórica e ainda faz a parte prática quando termina. Dia 18 de agosto também é o dia do Nunca Desista. Assim, o dia do estagiário é comemorado aqui no Brasil, no mesmo dia em que foi criado o decreto que regularizou essa condição. Já a celebração A Quem Não Desiste foi criada por um belga e não é exatamente oficial, então provavelmente é só uma coincidência. Mas fica aí a mensagem pros estagiários: não desistam! Até amanhã!
7: É isso aí, olha, um dia de todo especial pro estagiário. Parabéns aos nossos super estagiários aqui da Rádio Educadora. São maravilhosos, viu?
4: São, todos bons. E Thiago Vigílio tá ali representando eles, todos eles.
7: Hoje pela manhã, né, Thiago?
4: É isso, é isso. E falar em dia do estagiário, será que os estagiários estão felizes em trabalhar por aqui? Será? A gente vai descobrir agora.
10: Como hoje é o dia do estagiário, eu, Jéssica Paulo.
11: E eu, Fred Ribeiro. Conversamos com alguns de nossos colegas estagiários aqui do Instituto de Radiodifusão do Estado da Bahia, o IRDEB.
10: Sobre o que os inspirou a escolher a comunicação.
11: E como está sendo vivenciar a profissão na prática.
12: Eu me chamo Vitória Cristine, eu sou estudante de jornalismo. E aqui no IRDEB eu sou estagiária da produção do Bem Bahia. Aí eu acho que eu escolhi jornalismo por me identificar muito com a área, desde a parte falar, principalmente. O que acontece é que às vezes pode acabar desmotivando, na verdade, me mostra muito mais sobre, às vezes, as pessoas com que eu estou trabalhando em si do que sobre a profissão, sabe? Acho que o problema não tá necessariamente na profissão, mas sim muito sobre o lugar que a gente também está trabalhando. Então, estando aqui no IRDEB, pra mim é sempre muito gostoso. É uma profissão que eu sou realmente apaixonada, que eu não sei se seria da minha vida sem a comunicação.
13: Meu nome é Samara Adorno, eu faço cinema e audiovisual. No momento eu tô estagiando aqui na Educadora como editora de vídeo. Eu queria, na verdade, fazer animação. Como não tinha muitas oportunidades aqui em Salvador, eu fui pro cinema, que também tem a ver com animação. Então eu tive muitas dúvidas no meio do caminho, mas eu acho que foi uma boa escolha, foi uma ótima escolha. E eu sinto que, mesmo ainda sendo algo que está sendo desenvolvido, eu acho que tem muitas oportunidades legais. E acho que foi uma boa escolha, foi bom.
9: Eu sou Alice Paulilo e eu sou estagiária de jornalismo. O jornalismo chegou na minha vida muito de surpresa. Eu sabia que eu queria alguma coisa na área de comunicação, mas não sabia o quê. Eu tenho certeza que eu não me arrependi da escolha que eu fiz lá atrás, mas eu consigo entender que existem muitos mais desafios do que os que eu imaginei antes. Então não é um arrependimento, mas é um choquezinho de realidade, assim, sabe? De você entrar no mercado e você perceber que as coisas vão precisar de um pouco mais de tempo, vão precisar de um pouco mais de esforço pra acontecer. Mas eu acho que nada que diminua o meu sonho de continuar aqui, de continuar estudando, de continuar crescendo e evoluindo na profissão e de que lá na frente eu me sinta realizada, né, com o que eu de fato faço.
14: Meu nome é Daniel, eu curso cinema na Unijorge e sou estagiário da TVE. Eu escolhi cinema porque meio que eu comecei com design, com o objetivo de narrar histórias, contar histórias, e aí eu fui me identificando e percebendo que o meio audiovisual talvez fosse a plataforma correta para isso. E aí eu migrei para cinema para tentar ser roteirista. Agora que eu comecei a vivenciar a profissão, eu entendi que, dependendo de onde você tá, por exemplo, na Bahia, não dá para você ser só roteirista. E aí você acaba sendo roteirista, produtor, você vira diretor. E antes de vir para fazer cinema, eu meio que fiz uma pesquisa, comecei a pegar algumas aulas como optativa, e eu já sabia o que me esperava. Já sabia que não ia ser muito fácil. Mas tem boas novidades pro mercado, né? Tá abrindo novas plataformas, então o mercado tá começando a esquentar.
11: Fred Ribeiro,
15: Daniel Povos,
4: Mônica Lamigo,
16: Thiago Virgílio,
6: Jéssica Paulo, para Educador FM.
3: Aê! Adorei!
7: É isso aí, viva, né? Parabéns a todos os estagiários. É, a Rafaela tá mandando aqui uma mensagem pra gente, viu? Dizendo que ela tem formação em técnico de segurança do trabalho e disse que no período que ela estagiava, ela disse que sabe o que ela ouvia na construção civil, Ti? Você vai valorizar o trabalho aqui na Rádio Educadora. Ela disse que ouvia lá que o estagiário estava abaixo do cocô da vaca. Ô, gente, que absurdo.
3: Que horror.
7: Que absurdo. Marcou mesmo, né, Rafaela? Um negócio desse. Mas aqui não, né, Tia? Aqui os estagiários são super valorizados, né? E trabalham muito. Saindo aqui já prontinhos aí pro mercado, viu? Porque eles são focadíssimos aqui. Lenilda tá deixando aqui os parabéns a todos os estagiários da Educadora FM. Obrigada, viu, Lenilda, pela mensagem. E aproveitar aqui também e ler aqui outras mensagens que chegaram, né, Bruna? Renato e Renatinho mandaram também mensagem aqui de bom dia. Um dia de luz para vocês. Grande abraço. E já se comentou, não foi a questão que a gente trouxe aqui, a matéria do xadrez? Ela disse aqui que prefere dominó e palitinho. Mais fácil, né, Jace?
3: Nossa, palitinho é das antigas, hein, Jace?
7: É esse palitinho, mas assim, dominó também tem uma técnica, viu? Você tem que aprender a contar peça. Eu aprendi com meu pai, então assim, eu meio que manjo um pouquinho aí de dominó.
3: Eu confesso que eu jogo dominó, assim,
7: na, doida,
3: na
7: né?
3: fé, na cara e na coragem. Eu não conto nada. E depois, quando eu jogo em dupla, minha dupla sempre fica muito irritada comigo. Você não tá contando. Eu falo, não, eu só quero. Quero bater.
7: Só quem vai no chute. E Thiago Virgílio tá mandando mensagem pra gente aqui, ele que é nosso produtor de estúdio, nosso super estagiário, dizendo aqui, aqui a gente é tratado a pão de ló, tá vendo aí?
3: A foi figurinha.
7: A fala dele.
3: Eu não aguento com essas figurinhas. Ai, ai, mas e só tem muitos, só tem estagiário muito talentoso aqui.
7: Exatamente.
3: É impressionante, a gente tem uma sorte, né, de atrair bons profissionais.
7: Bons profissionais. É o quê? Que eu não tô entendendo nada aqui.
3: Cabral tá apontando pra ele mesmo. Será que ele tá achando que ele é estagiário?
7: Você é estagiário?
3: Você tá achando que você é estagiário, Cabral? É mesmo?
7: Que estágio interminável é esse, Cabral, de anos? E Lenilda disse que tá com saudade, que tá atrás de José Henrique. Cadê José Henrique com a piadinha dele? Ai, Lenilda adora as piadas de José Henrique, né? As charadas que ele manda aqui, né? Então é isso, gente. Participe também. É 719-9731-7762. A gente segue com informações aqui no Giro da Manhã, porque as inscrições para a seleção de atrações do Fuzuei do Furdunço 2027 começam na próxima segunda-feira, viu? Atenção! E, no caso aí, dia 31 de agosto, né? Na verdade, 31 de agosto é... Cadê aqui? Não é na próxima segunda-feira, né?
3: Finalzinho.
7: Finalzinho aí, na verdade, de agosto, né? Você pode fazer essa inscrição.
3: Essa se aproxima à outra.
7: Exatamente. Começa aí no final de agosto e seguem até 19 de setembro. O processo seletivo ele é realizado pela Prefeitura de Salvador e é feito exclusivamente pela internet. Os interessados devem observar a documentação e as demais. demais exigências previstas nos editais de cada concurso, que estarão disponíveis a partir do dia 31 de agosto, né, como a gente falou, no site da Saltu e também nas páginas oficiais destinadas às inscrições das festas, que podem ser acessadas em comunicação.salvador.ba.gov.br.
4: E vamos falar de esporte, de movimentar o corpo. Estão abertas a partir de hoje 1.045 vagas gratuitas para natação e hidroginástica na Arena Aquática Napituba. As inscrições seguem até amanhã, ou seja, rapidinho, exclusivamente pelo site oficial, com vagas também para pessoas com deficiência. O sorteio dos participantes será realizado na quinta-feira. A natação atende crianças a partir de 6 anos, enquanto a hidroginástica é destinada a adultos a partir dos 18 anos.
7: 7:03, o Giro da Manhã faz uma pausa, mas voltamos já já.
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1: 7:07, estamos de volta com o Giro da Manhã e a gente lembra mais uma vez que a gente gosta, adora sua participação, então fique à vontade, mande sua mensagem aqui para o nosso WhatsApp no 719-9731-7762, faça como o nosso ouvinte, Giovanni Taxista, que volta a participar aqui com a gente, ele dizendo que, Giovanni, que já esteve aqui na redação, não foi, Bruna? Uma vez, ele contando que ele esteve aqui e que ele percebeu o bom tratamento do estagiário. Tá vendo aí? Todo mundo de prova.
2: Tá vendo? Temos testemunhas.
1: Testemunhas. E quem apareceu por aqui? Lenilda chamou, ele apareceu, José Henrique chegou aqui com a gente e trouxe a charada do dia, viu? Porque José Henrique todo dia tem uma charada. Ele botou aqui, por que o livro de matemática anda tão triste? Por quê, Bruna?
2: Por quê?
1: Porque não ele sei. Tem muitos problemas.
2: Meu Deus do céu.
1: E ele ainda botou aqui, essa é muito boa.
2: Ah, muito boa.
1: Ele botou também, Lenilda, obrigada por lembrar de mim. Beijos. Então aí, beijos de José Henrique pra Lenilda. Obrigada aí pela participação de todos vocês. Renato, Renatinho perguntando se Thaís já tá de férias. Ainda não. Thaís tá meio dodói, mas logo logo ela tá de volta, mas ainda não tá de férias, apesar dela tá contando cada segundo pra poder chegar logo essas férias. Mas daqui a pouquinho ela tá de volta, viu? Obrigada pela participação. Jaci Pita perguntando, cadê meus fãs? A outra já tá carente.
2: É mole?
1: Já começou a carência de Jaci.
2: É
1: calma,
2: mole?
1: Calma, daqui a pouco o Pimenta aparece, Givaldo aparece. Calma, Jaci, calma. Então participe, fique à vontade. 719-9731-7762.
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2: Vamos falar do trânsito na capital baiana. A gente olha aqui as imagens das câmeras de monitoramento da Secretaria de Segurança Pública do Estado. A gente tem aqui alguns pontos para poder falar. É o Vale do Ogunjá, é um dos pontos. Logo mais cedo estava um congestionamento grande aqui, principalmente para quem segue ali em direção à Anitta Garibaldi. Neste momento está fluindo tranquilamente nos dois sentidos, tanto para quem vai para Anitta Garibaldi quanto para quem vai para a Bonocô. A gente olha também o trânsito ali no Vale dos Barris, perto da Central de Flagrantes, da Ferreira Costa. A gente tem um movimento um pouco mais intenso de quem vem do DIC ali para acessar a região da Lapa e outras regiões do centro da cidade, mas não chega a ser um congestionamento. Já no sentido de quem vai para o DIC, está mais tranquilo ainda, pouquíssimo movimento. Falando agora ali do Largo do Campo Grande, perto do Hotel da Bahia, a gente tem uma movimentação intensa de veículos, mas sem nenhum congestionamento.
1: E vamos celebrar aqui informações do Google Maps, região de São Marcos, ali na Avenida Maria Lúcia, para quem desce para a Avenida São Rafael, próximo ao hospital ali São Rafael. O trânsito está bem congestionado, está bem vermelho aqui, segundo o Google Maps. Ali também na região do Vale, da Estrada da Muriçoca, né? Para quem sai da Avenida Paralela e vai pegar a Estrada da Muriçoca, também vai encontrar um trânsito engarrafado, principalmente para quem desce a Estrada da Muriçoca no sentido paralela, né? Falando nela, na Avenida Paralela, a gente observa aqui dois trechos, né? Mais intensos ali com lentidão, que é aquele trecho clássico de a partir do Eti, né? Até a subida da Estrada da Muriçoca. Esse trecho está bem congestionado, bem vermelho. E também tem um outro trecho que já é na saída, né? Para quem segue aí no sentido Pernambués, vai encontrar um trânsito também bastante complicado, bem vermelhinho, intenso neste horário.
2: Pois é, então é isso. Vamos seguindo aqui com o programa, 7:10. O Brasil registra a menor taxa de casos de malária em quase 5 décadas. No ano de 2025, em comparação com 2024, houve uma redução de 30% nas mortes por malária e de 30,7% nos casos da forma mais grave da doença. Segundo o Ministério da Saúde, os dados refletem o início da oferta de tafenoquina, ou seja, medicamento aí do SUS, que tem dose única, usado a partir de 2024 para poder prevenir novas manifestações da malária.
1: E ainda sobre saúde, a Anvisa aprova duas novas canetas indicadas para tratamento de adultos com diabetes mellitus tipo 2. A caneta genérica produzida pela farmacêutica EMS não possui nome comercial, conforme determina a regulamentação para medicamentos genéricos. Já o medicamento similar foi registrado pelo laboratório Germed e será comercializado com o nome de Semaclic. Os produtos possuem como princípio ativo a semaglutida, obtida por via sintética, e devem ter uso associado à dieta e exercício físico. Informações sobre as opções que foram aprovadas estão disponíveis no site da Anvisa.
2: 7:12, lidar com as emoções do nascimento do filho associada à montanha-russa de hormônios pós-parto pode ser ainda mais complicado para algumas mulheres. Vamos conferir uma matéria com Beatriz Bulhões.
3: O agosto dourado, mês de incentivo ao aleitamento materno, reforça a importância do leite para o bebê. Porém, o líquido também causa mudanças na mãe. A influenciadora baiana Jasmine Souza contou aos seguidores que sentia algo estranho ao amamentar o segundo filho e foi diagnosticada com reflexo disfórico de ejeção de leite, ou DEMER.
4: Eu comecei a sentir uns sentimentos estranhos, um sentimento negativo, como se você estivesse depressivo, incontrolável, não consigo controlar isso. Eu fico sentindo isso várias vezes ao dia. Eu não queria nem falar isso, porque só de falar isso já começo a me sentir mal, como se eu tivesse, sei lá, sem nem explicar. E aí, por que isso acontece, gente? Toda vez que eu amamento, desde no primeiro dia que eu amamentei Isis, eu comecei a sentir essa sensação negativa, um aperto no coração, como se algo fosse acontecer. Essa sensação também vem várias vezes ao dia, se o peito encher, a menina não precisa nem estar mamando pra acontecer isso. Dá vontade de ficar no canto chorando, triste, me afastar das pessoas, não ver ninguém, não conversar com ninguém, não responder ninguém. E aí eu comecei a pesquisar e eu vi que era a síndrome de Meck, que é um transtorno hormonal que afeta 10% das mulheres que amamentam.
3: A psicóloga Ludiana Reis, que trabalha na maternidade do Hospital Português, explica que essa doença é metabólica, mas pode funcionar como um gatilho de culpa para as mães.
5: No momento em que o leite ficar descendo, né, ela sente ali uma onda súbita de tristeza, né, um desgosto, uma coisa muito ruim. Rapidinho, né? Só ali por segundos a minutos enquanto o leite está descendo. Só que você imagina para a cabeça da mulher, né? Ela tá ali com o filho dela no colo, às vezes um filho desejado, né? Um bebê muito tentado, né? Por vezes. E naquele momento, né? Que entende-se como um momento lindo, um momento bom, um momento prazeroso, ela sente esse pico, né? De raiva, de tristeza, de alguma emoção muito negativa. Então imagina para a cabeça dessa mulher, né? Que nunca ouviu falar sobre isso, como é que as coisas se processam. Poxa, eu tô com meu filho aqui no colo, num momento tão importante aqui, né, da nossa vinculação, da nossa conexão. E eu sinto um desconforto desse, então passa na cabeça de algumas mulheres, ou será que eu não amo meu filho? Será que eu não sou uma boa mãe? Sendo que também não tem nada a ver, né? E essa condição, ela não tem a ver com uma questão psicológica, né? Ela tem muito mais a ver com uma questão hormonal.
3: Apesar do tratamento da DEMER normalmente ser feito com um endocrinologista, essa não é a única dor que passa pela cabeça das mamães. Ludiana Reis explica o que é comum e o que pode ser considerado depressão pós-parto.
5: Se sentir qualquer tipo de desconforto emocional, saiba que é comum. Ele aparece para muitas mulheres, mas para muitas mulheres mesmo, né? Cerca de 25% das mulheres podem desenvolver depressão pós-parto. Inclusive, ali naqueles primeiros dias, né? Até 2 semanas pós-parto, é até esperado que sinta uma tristeza. Essa tristeza daí a gente chama de baby blues, tá? Não é a depressão. É algo que é mais leve, né? Que é transitório, que vai passar ali depois de 2 semanas. Metade das mulheres, até 80% das puérperas podem ter. Porém, é importante também dizer, né? Quando a gente está falando de uma condição emocional, no sentido ali do que é duradouro, do que tem a ver com o dia todo, com partes do dia, a gente vai procurar um atendimento psicológico, psiquiátrico.
3: A avaliação de cada um desses transtornos deve ser feito por um profissional qualificado. Beatriz Bulhões para a Educadora FM.
1: Pois é, essa é outra reportagem, outra matéria que também fica lá disponível no nosso site, né? O educadorfm.ba.gov.br. Fique à vontade aí para compartilhar também, ouvir novamente. 7:16. O racismo estrutural, gente, exige políticas públicas sólidas que combinem acolhimento e garantia de direitos. Como resposta a essa demanda, as Casas da Igualdade Racial, criadas pelo Ministério da Igualdade Racial e presentes em cidades como Salvador, Rio de Janeiro e Fortaleza, atuam como centros de atendimento humanizado com suporte jurídico, psicossocial e inclusão produtiva, fortalecendo o Sistema Nacional de Promoção da Igualdade Racial.
2: E para padronizar e qualificar essa atuação no país, o Sistema ONU contratou o pesquisador baiano Israel Campos. Aprovado em primeiro lugar em seleção internacional, o especialista em direitos humanos desenvolveu a metodologia de formação nacional dos agentes de igualdade racial. E é com ele que a gente conversa agora. Olá, professor, seja muito bem-vindo. Bom dia, tudo bem?
6: Bom dia a todas as potências ouvintes, tudo bem? Muito obrigado por me receberem, Liz e Bruna.
1: Oh, bem-vindo, Israel. Então, para a gente começar, né, conta para os nossos ouvintes, né, o que é essa metodologia que você desenvolveu.
6: Perfeito. Antes, minha audiodescrição, né, para todas as pessoas ouvintes. Eu sou um homem pardo, com um boné aqui bege, um blazer preto, camisa branca e óculos com aro azul. Então, a metodologia, ela faz parte da formação das pessoas especialistas que vão atuar nas casas da igualdade racial em todo o Brasil, Liz e Bruna e ouvintes. Então, são gestores, pessoas advogadas, profissionais da psicologia, assistência social, comunicação e também educação. São pessoas que tiveram formação de nível superior, mas que vão ter uma requalificação, né, uma maior qualificação, na verdade, para atuação na área racial e de direitos humanos.
2: E quais são, assim, esses principais pilares pedagógicos, né, para essa capacitação desses agentes de igualdade racial em realidades diversas, né, do Brasil?
6: Pronto, o Sistema ONU, ele funciona como apoio e financiamento de projetos para desenvolvimento social no mundo todo. Então, essa seleção visou contratar essa especialização, né, eu concorri com profissionais do mundo todo. E para quê? Três produtos. O primeiro produto, a formação geral, ou seja, todo mundo junto, todos os profissionais juntos. Depois, uma formação especializada, conteúdos, pilares que vêm da educação em direitos humanos, nosso Paulo Freire, né, que é uma educação dialógica, pautado nas legislações de igualdade racial. E depois o intercâmbio de saberes. Então são três momentos de formação, ou seja, o profissional do Sul, o advogado do Sul vai trocar com o advogado da Bahia, o psicólogo do Ceará vai trocar com a psicóloga de Minas Gerais. Então tem esse intercâmbio de saberes, fazendo com que nós...
1: realidades diferentes, né?
6: Realidades diferentes, né? Respeitando as diversidades socioculturais de cada estado do Brasil, porque o nosso país tem uma dimensão continental, né? Então, assim, visou, realmente, foi um trabalho complexo, né? Mas é possível ser aplicado e espero que seja, tenha um sucesso aí nessa aplicação.
1: Agora, você falou há pouco, né, que essa formação, ela abrange profissionais de várias áreas, né? Comunicação aqui é a nossa área, né, Bruna? Direito, psicologia, né? Como é que você vai traduzir, né, tudo isso de forma transversal para as áreas tão distintas, né? Como é que é feito? É feito em conjunto mesmo ou é também... Como é pensado, né, para áreas tão distintas essa formação?
6: Pronto, o Sistema ONU, ele funciona, ele contrata teu processo seletivo, a contratação, e a gente dialoga sempre com o ente público. Uhum. Então, atua sempre parceira com o ente público. No caso, foi o Ministério da Igualdade Racial. Então, a cada produto, né, confeccionado com revisão de literatura, que é estudos teóricos, documentos técnicos, legislações, cada formação é em diálogo com o Ministério até fechar, né, até fechar todos os produtos, as atividades, e a gente entregar o trabalho.
2: Perfeito. E de que maneira que a sua vivência acadêmica e profissional aqui na Bahia acabou influenciando na criação dessa metodologia? O que é que você passou aí nesse processo que te fez adentrar nesse universo, né?
6: Bruna, foi muito estudo, viu? Mas assim, o meu caso não é exceção. Toda e qualquer pessoa pode fazer pós-graduação, né? Eu já fiz graduação, mestrado, doutorado. Quanto mais a gente estuda, mais oportunidades aparecem, né? Eu falo que eu sou cria da UFBA, então minha formação é toda na Universidade Federal da Bahia, praticamente. Atualmente estou no pós-doutorado da UFRB. Estudar muito, né, abriu portas. Então, qualquer pessoa que está ouvindo, qualquer pessoa baiana, né, que tenha até o ensino médio completo, o Sistema ONU contrata também ensino médio completo. É, então, você estudando, se progredindo, você pode ser uma pessoa consultora. Então, é um lugar para todas as pessoas. É um lugar para nós que estudamos, que trabalhamos, é possível chegar lá.
1: Agora, quando a gente fala nesse Sistema ONU, né, a gente fica assim, uau! Como é que faz, né, para poder o ouvinte, o especialista também que tem interesse. Como é esse processo seletivo? Como é que funciona?
6: Três dicas que eu dou. Posso pensar em três dicas assim a princípio. Estudar. Né, como eu falei, quanto mais você estuda, você tem mais chance de seleção, porque o sistema ONU valoriza muito o estudo, né, os títulos, a pós-graduação, a graduação, atuação profissional. Então, seja no âmbito privado, público, sem fins lucrativos, como ONGs, movimentos sociais, tudo isso você acumula mais experiência. E outra dica que eu dou é idiomas. Né? Eu falo português, eu falo o inglês. Comecei a estudar mandarim.
1: Uau!
6: Né? Zhao Shen Hao, bom dia em mandarim para os ouvintes. É bem complexo, mas é isso. Porque alarga as possibilidades de atuação com outras pessoas de outros lugares do mundo. Então, existem sites, né, que você se inscreve, tem um processo de seleção por currículo, em entrevista, e depois você é contratado pelo sistema internacional. Né? Foi minha terceira aprovação, já fui aprovado 4 vezes. E tá só começando a carreira, vamos que vamos.
2: Vamos que vamos. Para quem chega agora, a gente conversa com o pesquisador baiano Israel Campos, ele aí que foi selecionado, né, pelo Sistema ONU, que contratou esse pesquisador para poder falar sobre questões aí, um processo, né, de como lidar com racismo estrutural e questões do tipo. A gente fala, inclusive, Israel, das casas da igualdade racial, né? Que é um dos pontos importantes que a gente debate, já atuam em cidades com perfis muito diferentes: Salvador, Rio de Janeiro, Fortaleza, Pelotas, Itabira. Qual que é o papel desses equipamentos nesse fortalecimento do Sistema Nacional de Promoção da Igualdade Racial? Como é que essas casas funcionam?
6: Perfeito. O Brasil está em conjunto com o mundo, né? Não está separado. Então, assim, na ONU, um dos objetivos do desenvolvimento é a promoção da equidade racial. Uhum. E no Brasil também temos essa legislação, né, com o Estatuto da Igualdade Racial, por exemplo. Então, essas casas, elas fazem parte de uma política pública para cumprir esses objetivos internacionais e nacionais e buscar essa equidade racial, que a gente sabe que ainda não foi alcançada no nosso país. A gente tem muita desigualdade racial, tem um racismo estrutural, tem o que muitos teóricos defendem como um genocídio do povo negro, né? Muitas pessoas negras são mortas mais do que pessoas brancas, e não é coincidência, são dados, não é opinião, né? São fatos estatísticos. Então, as casas vêm para acolher essas vítimas, para promover também direitos de equidade racial, né? Como educação, jovens. Tem também os mobilizadores de território, esses agentes, né? Que também fazem parte dessa formação, que vão atuar no território com associações, CREAs, CRAs, governo estadual, municipal, tudo em prol do direito do povo negro brasileiro.
1: Ou seja, essa formação, né, é para esses agentes que vão atuar nessas casas, não é isso?
6: Perfeito.
1: Agora, essas casas também, como você falou, tem, não é só essa questão desse acolhimento jurídico psicossocial, né? Mas também dá acesso à saúde, ao trabalho, faz esse direcionamento também.
6: Perfeito, né? Porque é sempre em articulação com as secretarias e tudo que possa promover direitos, acesso, emancipação da população negra brasileira. Então, tem projetos de educação, né? Acolhe para eventos culturais. Aqui em Salvador, a gente tem uma casa da igualdade racial, que é articulação com o governo federal, governo municipal, governo estadual, e que promove encontros culturais, né? Promove palestras, processos educativos. Então, é um equipamento assim, que eu faço muito, tenho muito orgulho, né, de integrar e de fazer parte dessa construção para um país realmente mais de equalidade, né? Mais justo.
2: Sim. Israel, você destacou aí o papel do conhecimento técnico-científico comprometido com a equipe, o cenário de desafios, neste cenário de desafios democráticos. Na sua avaliação, qual que é o maior desafio que a gente vive hoje no Brasil para que se consolide essas políticas públicas antirracistas de Estado e não apenas de governo, né? O que é que falta para que isso mude?
6: Perfeito. Eu acredito, né, eu pondero que a gente avançou muito enquanto país em legislações e temos avançado cada vez mais. Mas precisamos avançar muito. Por exemplo, a questão da política de gênero também, né? De combate ao feminicídio. A gente vê cada dia casos absurdos de racismo estrutural.
1: Né? Destacando isso, né?
6: A questão muito. E ao mesmo tempo a legislação vai avançando, mas o que acontece? Sem educação, a legislação não basta. Né? Eu estava até dando uma aula ontem, falei sobre o caso da mutilação genital feminina. Tem países que mutilam as meninas. E mesmo com lei proibindo, a prática continuou, porque não houve processo de educação. Né? Era um costume cultural. Então, assim, a legislação tem que ser acompanhada de educação. formal nas escolas, nas faculdades, né, não formal nas ONGs e movimentos sociais e informal na comunicação, na rádio, na televisão, na internet, né, com imagens, com vídeos, para a gente dialogar com a população cada vez mais e combater o racismo, porque é possível erradicar o racismo no país. Estamos trabalhando para isso.
1: Agora, que legado, né, você espera que esse processo formativo, né, que você traz com essa metodologia, ela deixa, né, para tanto o Ministério da Igualdade Racial, como também para as futuras gerações de gestores, né, e educadores também aqui do Brasil?
6: De multiplicação. Então, assim, o profissional que ele já tem na faculdade, né, de direito, digamos, pegou direitos humanos, a matéria optativa, em psicologia, estudou as relações étnico-raciais, o comunicador, né, que estudou comunicação antirracista, o educador também. Então, todas essas pessoas que tiveram essa formação complementar ou esse olhar cuidadoso com a questão da raça do Brasil, tem uma inserção profissional maior também, né, no sistema ONU, em organizações estatais, enfim. Então, assim, o desafio é estudar, produzir, dialogar, acreditar, né? Porque nós somos um país criativo, inteligente e que olha pra gente, olha com muita admiração, né? A gente tem que valorizar o nosso país, nosso povo.
1: A gente tá à frente em muita coisa, né?
6: Muita coisa, somos um país muito rico, muito ricos em diversos aspectos, inclusive da inteligência. Então é isso, né? Com união, coletivo, né? E se importando com o direito do próximo. Ah, mas eu não sou uma pessoa negra, mas você pode ser aliado da luta antirracista. Ah, mas eu sou homem, você pode ser aliado da luta contra o feminicídio, né? Então a educação em direitos humanos tem esse propósito e é isso que eu trabalho pra gente progredir em conjunto.
1: Agora, como é que faz pra ter acesso, né, a essa formação, né? Como é que faz? Tem um site que a pessoa possa entrar pra se inscrever? Como é que funciona?
6: Então a formação são apenas para agentes das casas da igualdade racial. Né? Aí pesquisando o Instagram da CEPROM, que está do Estado da Bahia, que está liderando a Casa da Igualdade Racial aqui em Salvador, vocês podem ver, né, se é um processo seletivo aberto para selecionar esses agentes, já foram selecionados, e assim os agentes eles vão participar dessa formação, mas a própria casa promove formações, cursos, né, palestras, diversas iniciativas para todas as pessoas de qualquer grau de instrução, viu, gente? Quem nunca foi para a escola também pode ir, e quem nunca foi para a escola pode começar a ir para a escola, não tem idade para estudar. Eu incentivo muito o estudo, porque é assim que eu venho crescendo na vida, né? E a gente cresce como país.
2: Perfeito, é isso mesmo. E é importante, né, também que a gente possa fazer com que esse tipo de trabalho que vocês fazem na academia possam também chegar até as pessoas nas ruas, né? Que é importante
1: democratizar o saber, né?
6: Exatamente, Bruno e Lise. A gente não pode ficar restrito na academia, nem nossa bolinha, nosso mundinho, né? A academia, a universidade pública, é feita por impostos de todas as pessoas. Então a gente tem que fazer esse retorno, ir nas rádios, falar sobre esse trabalho, produzir artigos, né, para as pessoas lerem com fácil linguagem também. Eu produzo muito artigo científico, tenho mais de 30 artigos, e também divulgo comunicação, né, para todos os públicos terem acesso ao conhecimento. E assim também aprendo com todas as pessoas. Qualquer pessoa pode ter acesso à universidade, né? Pode transmitir conhecimento também. E enquanto sociedade, isso fortalece muito a gente nessa troca de saberes que a gente vai fazendo.
1: Maravilha! Agora 7:29, o tempo chegou. Eu queria agradecer muito aqui ao nosso entrevistado de hoje, Israel Campos. Ele que é pesquisador, foi aprovado em primeiro lugar, né, nessa seleção internacional do Sistema ONU. Ele que é especialista em direitos humanos e desenvolveu essa metodologia de formação nacional dos agentes de igualdade racial. Israel, muito obrigado pela sua participação e parabéns aí, viu, pela classificação e pelo trabalho.
6: Obrigado, Bruno e Lisa, e a todas as potências ouvintes, trabalhadoras, né? Sucesso, estudem, e se eu conseguir, vocês também podem, todos podemos.
2: É isso, muito obrigada, seja sempre muito bem-vindo aqui.
1: 7:30, o Giro da Manhã de hoje fica por aqui. Muito obrigada a você, ouvinte, pela companhia. Amanhã estamos de volta, viu? No mesmo horário, às 6:30. Queria agradecer Tiago Virgílio, que fez a produção de estúdio, e também minha parceira de bancada, Bruna Ferraz. Valeu, Bruna. Até amanhã.
2: Valeu, Lise Lobo. Valeu também para Valdemir Cabral na operação de áudio. Obrigada a você que ouviu a gente aqui e continua na sintonia da Educadora FM, é claro, acompanhando a nossa programação. Ao meio-dia tem outras informações no programa Multicultura. Fica agora na boa companhia de Luiz Carlos Ataíde.
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1: Para você, um bom dia. E aí, tudo em paz? Tudo bem? Que você tenha um dia de muita luz, muita paz, saúde, energia positiva sempre. E claro, de 2026, terça-feira, muita luz.

Flores para você. Eu sou Luiz Carlos Ataíde e a partir de agora é uma grande satisfação estar em sua companhia. 7:33, começamos com Caetano Veloso, Cajuína, música de Caetano. Existe

Margareth Menezes, Domingo no Parque. Essa música é de Gilberto Gil, Helen Oléria, Anunciação, composição de Alceu Valença, e Neto Lobo e a Cacimba, Mariana do Amparo, composição de Neto Lobo. Hoje o especial das seis tem como destaque o som da cantora e compositora Hélida Almeida, no mais recente trabalho da artista cabo-verdiana, o álbum Espejo. Não perca. 14 para as 8, Beto Guedes, Amor de Índio, de Beto Guedes e Ronaldo Bastos.

0: Ana Carolina Rosas, composição de Totão Villeroy e Fagner, Dona da Minha Cabeça, de Geraldo Azevedo e Fausto Nilo.
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1: Para você, um bom dia na Educadora, agora 8 horas. E as 50 músicas pré-selecionadas e as suplentes da categoria profissional do 24º Festival de Música Educadora FM já foram divulgadas. Confira a lista completa no site oficial festivaleducadora.ba.gov.br. 24º Festival de Música Educadora FM, a maior premiação de um festival de música do Brasil. 8 horas, 1 minuto, João Bosco, papel machê de João Bosco e Capinã.

No som da educadora do ano de 1981, do álbum, 11º álbum de Maria Bethânia, Alteza, e você ouviu Caminho das Índias, composição de Moraes Moreira. Nem Mato Grosso, Dama do Cassino, composição de Caetano Veloso, e ainda Raquel Peixoto, Bolero do Fim, de Daniel Lopes. E você já pode pedir a sua música preferida da nossa programação para ouvir logo mais a 1 da tarde no Tocaí, logo após o Multicultura. É muito simples, você acessa o nosso aplicativo, que é o Educador FM 107.5, e envia uma mensagem de áudio através do nosso WhatsApp, que é o 71 999 64 1908. Participe. Agora 8:16, Vanessa da Mata, uma versão de Ronaldo Bastos, Nada

0: sou uma educadora, Pedro Mariano, saúde de Rita Lee, Roberto de Carvalho, José Feliciano, I Wanna Be Where You Are, Jussara Silveira, O Dia Que Passou, de Tony Costa e Luiz Ariston.
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1: Seja muito bem-vinda, muito bem-vindo a 107.5 Educadora FM. Agora 8:34, Lorena Mendes de Cartola.

Educadora FM, Armandinho e Elba Ramalho. De Moraes Moreira, Fred Góes e Zeca Barreto, Sintonia. Alexandre Leão, Só de Coração, composição de Alexandre, e ainda Joyce Messier Binot, composição de Joyce. Agora faltando 11 minutos para as 9 horas. Bom dia para você que ouve Aline Frazão, Suma Uma, composição Aline Frazão.

0: Educador FM e a música de Jorge Maltner e Moraes Moreira, Namoro Astral. Ana Barroso e Giga, Xalenguim. Composição, Ana Barroso.
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2: Para você, um bom dia, seja muito bem-vindo, muito bem-vinda a 107.5 Educador FM. Agora são 9:02 em Salvador. E as 50 músicas pré-selecionadas e as suplentes da categoria profissional do 24º Festival de Música Educador FM já foram divulgadas. Confira a lista completa no site oficial festivaleducadora.ba.gov.br. 24º Festival de Música Educador FM, a maior premiação de um festival de música do Brasil. 9:02, começando mais uma hora de boa música com Ângela Rorô, dela Fogueira.

Educador FM, os tribalistas, Já Sei Namorar, de Carlinhos Brown, Arnaldo Antunes e Marisa Monte. A música de Belchior, Divina Comédia Humana, e ainda Beatriz Marques, Volta para Casa, a composição de Beatriz Marques. E continue pedindo a sua música preferida da nossa programação para ouvir logo mais a 1 da tarde no Toca Aí. É muito simples, acesse o nosso aplicativo, que é o Educador FM 107.5, ou envie uma mensagem de áudio através do nosso WhatsApp, que é o 71 999 64 1908. Participe. Agora 9:16, Simone, de Zé Cabaleiro, Lenha.

No som da educadora Fernanda Abreu, com participação de Barry White, Você Pra Mim. Música de Fernanda Abreu, antes Escambo Boa Viagem, essa música é de Pedro Pondé. Eu sou Luiz Carlos Ataíde, foi muito bom estar com você, mas agora vocês vão ficar na agradabilíssima companhia de Moacir Mota.

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1: Muito bom saber que você sintoniza Educadora. Seja bem-vindo, bem-vinda. Agora 9h33, eu sou o Moacir Mota. Ficamos juntos até o meio-dia e a gente retoma a Sonosfera com Paulinho da Viola para Um Amor no Recife, de Paulinho da Viola. Uma boa terça-feira para você.

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1: Na educadora, o encontro do Martinho da Vila com a Roberta Sá me faz um dengo e desritmia de Martinho da Vila. A dupla Antônio Carlos e Jocafe, Teimosa de Antônio Carlos e Jocafe. 9h44, olha as 50 músicas pré-selecionadas e as suplentes da categoria profissional do 24º Festival de Música Educador FM já foram divulgadas. E você pode conferir a lista completa no site oficial, que é o festivaleducadora.gov.br, festivaleducadora.ba.gov.br. 24º Festival de Música Educadora FM, que é a maior premiação de um festival de música no Brasil. 9h44, Azimuth, Linha do Horizonte, de Paulo Sérgio Vale, Paraná. Um ótimo dia, seja bem-vindo a 107.5.

0: Mãe da educadora e Malu Magalhães, Culpa do Amor de Malu, Coraline Le Clément, Le L'Ombre et la Lumière.
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1: Muito bom saber que você sintoniza a Educadora. Seja sempre muito bem-vindo, bem-vinda. 107.5, 10 horas e 1 minuto. Tem Cássia Heller, Palavras ao Vento, de Moraes Moreira e Marisa Monte.

0: Essa cantora Dani Nascimento, Desejo e Prazer, de Mark Russa, Gal Costa, de Caetano Veloso, Odária, quando som, no grande sucesso do Gilberto Gil, Palco. Olha, as 50 músicas pré-selecionadas e as suplentes da categoria profissional do 24º Festival de Música Educadora FM já foram divulgadas. E você pode conferir a lista completa no site oficial festivaleducadora.ba.gov.br. 24º Festival de Música Educadora, a maior premiação de um festival de música do Brasil. Ótimo dia, agora 10h17, Arlindo Cruz e Luiz Melodia. Estácio Rola Estácio de Melodia.
1: Ei, Melodia.
2: Oh, tranquilo, querido.
1: Música na veia.
2: Bom, bom, bom. Que maravilha. Tô feliz, Arlindo, você nem imagina.

Na Educador você ouviu Fiote, Pitada de Amor, de Fiote e Emicida. Harpe Alto, The Girl from Ipanema, de Tom Jobim e Vinícius de Moraes. E Ana Canhas, A Ana, de Ana e Alexandre Fontanetti.

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2: Ótimo dia, agora 10h35, Chico Buarque, Moto Contínuo de Chico.

Na manhã da educadora, Gilberto Gil, Funk-se quem puder, de Gil, Silvia Patrícia, não quero saber seu nome, dela e do Casanova. Eliana Prentice, de Kleber Albuquerque. Os presentes, logo mais ao meio-dia, tem programa Multicultura. A gente ouve agora a Balada do Louco, de Rita Lee, na voz da Cida Moreira, 10h47.

0: Essa banda do Marley, educadora Hey Nané, de Marcelo Camelo, Angelina Jordan, Back to Black, Jamie Winehouse, e teve Cida Moreira, Balada do Louco, de Arnaldo Batista e Rita Lee.
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1: Um ótimo dia para você, agora é 11 horas e 1 minuto, a gente abre essa nova hora com um homenageado do 24º Festival de Música Educadora FM, o cantor e compositor Lazo Matumbi, CEO de Lazo e Geleno Félix.

Na manhã de Educadora, você ouviu com Gero Camilo Tintura, de Luiz Gaiotto, Flávio Venturini. Até outro dia, de Venturini, Cacá, Raimundo e Djavan. Eu te devoro, de Djavan. 11:18, olha, quinta-feira, dia 20 de agosto, a cantora e compositora Ângela Veloso participa do projeto Quinta. Esse projeto reúne nomes atuantes na cena musical setoropolitana. Ângela se apresenta no bar Velho Espanha, nos Barris, às 19h. E a gente ouve agora o encontro de Diane Shaw and B.B. King e o Don't Know Me.

0: Educadora e Jorge Vercillo na canção Mona Lisa de Vercillo, Daniela Mercury com Tony Garrido, de Carlos Neto e Tênisso Del Rey, a canção Estrelas e Barão Vermelho com Cazuza, codinome Beija-Flor, de Ezequiel Neves e Cazuza. 11:31.
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1: Um ótimo dia para você. Lembrando que daqui a pouquinho, ao meio-dia, tem programa Multicultura. Agora, 11:34, Elis Regina, de João Bosco, Aldir Blanc e Gol Anulado.

Educador e Felipe Cato, no clássico de Chico Buarque, Flor da Idade, crioulo em homenagem aos 80 anos de Benito de Paula, na canção Charlie Brown de Benito de Paula, e Alice Caymmi, no projeto novo com canções do avô dela, Dorival Caymmi, a gente ouviu Maracangalha. Agora, 11h49, daqui a pouquinho tem programa Multicultura ao meio-dia. A gente ouve um clássico de Pixinguinha na voz da Céu, Carinhoso.

Educadora Emanuele Araújo, Louco de Saudade, do Márcio Melo, a cantora Céu, carinhoso no clássico de Pixinguinha. Obrigado por sua audiência, eu sou o Márcio Mota, eu volto amanhã, é 1 da tarde, com o programa Tocaí. Daqui a pouquinho tem programa Multicultura e a gente se encontra amanhã. Tchau, tchau.

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0: 11:59, Multicultura, começando pela 107.5 Educadora FM, mais uma edição, dessa vez com a produção de estúdio de Mariana Freire. Mariana, quanto tempo, tudo bem com você? Ela aí também ao lado do Sandro Rodrigues, boa tarde ainda para Maíle Oliveira. Nossa, é você que é a Maíle, né? Nossa, quanto tempo, pois é. Maíle Oliveira na operação de áudio, tô revendo aqui os rostos depois das férias. Boa tarde para você que tá acompanhando o programa na sintonia da 107.5 ou pelo aplicativo Educadora FM 107.5, disponível para iPhone ou melhor, disponível para Android, né? A gente está com um probleminha aí com a plataforma Android, mas vamos retomar aí, ou melhor, para iPhone, né? Para as pessoas poderem acessar, mas estamos tentando resolver para que não haja como você não ouvir a Rádio Pública da Bahia. Lembrando, você pode mandar suas críticas, dúvidas ou sugestões para o Multicultura pelo WhatsApp número 997317762, 997317762. Siga a programação nas redes sociais pelo @educadorfmba e não esqueça de marcar a rádio. Eu sou Renato Cordeiro, vamos aos destaques do programa de hoje. A artista Burr leva show Feixe de Fogo ao palco do Teatro Sesc Casa do Comércio. Espetáculo Mistério do Teatro Molière ganha nova temporada e no estúdio o quadrinista Anderson Schon comenta a HQ Lápis Cor de Melanina. Tudo isso e mais, Multicultura está começando. 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
0: Meio-dia, 1 minuto, o Nordeste tem o maior aumento de área urbanizada no país, com absoluta de 1.961.000 quilômetros quadrados, ou 16,52% do total. O dado considera estatísticas entre 2019 e 2022 e faz parte da quarta edição da série Áreas Urbanizadas do Brasil, divulgada hoje pelo IBGE. A Bahia é um dos 5 estados que, somados, está 19% na comparação com 2022. Até o momento, são 7.620 candidaturas registradas, 1.850.

457 menos do que em 2022. O número ainda pode ser alterado após análise da Justiça Eleitoral para aprovação. A disputa já tem 2.781 mulheres, que representam 37% das candidatas, acima dos 35% que representavam na eleição anterior. 13 envolvidos em facção criminosa são presos durante a Operação Tormenta, deflagrada hoje em Itacaré, no sul da Bahia. Segundo a polícia, o grupo é investigado por tráfico de drogas, associação para o tráfico, organização criminosa e lavagem de capitais. As investigações também apontam envolvimento dos suspeitos em mortes violentas. Acontece neste momento o velório da atriz Laura Cardoso, no bairro da Bela Vista, na região central de São Paulo. Segundo o G1, a atriz faleceu nesta madrugada aos 98 anos, após se sentir mal em casa ontem à noite. A artista teve mais de 60 novelas na carreira, incluindo Mulheres de Areia e A Viagem, além de trabalhos no cinema e no teatro. Meio-dia, mais 3 minutos. Multicultura no ar pela 107.5 Educadora FM. Você pode participar pelo 997317762, 997317762 é o número pelo qual você participa do Multicultura. Xeque-mate na rotina. Xadrez ocupa museus, praças, bibliotecas em Salvador em agosto. Quem traz os detalhes é Josi Braga. Listen.

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1: Sobre a base do tabuleiro, o tempo ganha outra cadência. Entre peças esculpidas em madeira e movimentos pensados em silêncio, o xadrez se revela menos um confronto e mais uma conversa poética entre gerações. Em agosto, essa arte milenar ganha as ruas de Salvador e reforça sua vocação comunitária com a ocupação democrática de espaços públicos, promovida pela comunidade Cavaleiros do Centro, para celebrar um ano de existência. Ao longo desse primeiro ano, o grupo já marcou presença em 11 locais emblemáticos da cidade. O coordenador do grupo, Edésio Magalhães, fala qual foi o maior desafio de levar o xadrez para as ruas da capital baiana.
2: Cavaleiros do Centro está fazendo um ano de atividade na cidade de Salvador, com o objetivo de reativar o xadrez na cidade. Em muitos lugares nós já temos parceria para que esses encontros eles ocorram, com o objetivo de que as pessoas se divirtam, conheçam o jogo e deem os passos iniciais. 8 pessoas estão articulando diretamente essas atividades. São articuladores da comunidade e estão doando do seu tempo, de suas energias, para fazer com que o xadrez ele floresça de novo na nossa cidade. O que nós percebemos é que as pessoas elas só precisavam de um incentivo. E é isso que nós, como articuladores, nós fazemos. Nós entendemos que o xadrez ele realmente precisa estar nesses locais, praças públicas, museus, cineteatros, como Glauber Rocha, o Cineteatro 2 de Julho, e muitos outros lugares que nós estamos tentando parcerias para que todo esse objetivo ele seja alcançado.
1: Desde 2024, a união entre os coletivos O Rei, Desvendando o Xadrez e Primeira Liga do Lobato vem aproximando enxadristas amadores de todas as gerações, promovendo o aprendizado e a convivência comunitária. E o xadrez, que historicamente carrega a fama de ser um jogo elitizado e distante da periferia, ganha novos contornos. Para o presidente da Primeira Liga de Xadrez do Lobato, Antônio Carlos Júnior, iniciativas que descentralizam o jogo e integram diferentes ligas desconstrói esse mito no dia a dia.
3: A primeira liga voltado para as pessoas com mais poder aquisitivo. Nós provamos diariamente que isso não é verdade. Confeccionamos nossos tabuleiros com os tapumes, né? Aqueles tampões dos guarda-roupas velhos que eram jogados fora, por esculpindo também as peças com cabos de vassoura. Nós realmente não tínhamos condições para poder comprar os kits naquela época. Hoje, vemos também crianças, adultos jogando lado a lado. O xadrez passou a fazer parte da rotina da comunidade através do circuito de xadrez que foi criado na época. Isso por volta de 2019. Nós criamos um circuito, o primeiro circuito de xadrez do Lobato. E nosso maior objetivo é mostrar que o xadrez pode sim ser inserido nas classes menos favorecidas, né? Na periferia, no subúrbio. Quando essa oportunidade chega à periferia, podem sim surgir grandes xadristas e cidadãos mais preparados para enfrentar os desafios.

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1: O resgate da memória e da ancestralidade xadrista na Bahia também faz parte das atividades dos coletivos. E o grupo O Rei nasce com essa missão: preservar o legado dos nossos mestres enquanto cultivam a paixão pelo jogo nas novas gerações. O clube foi fundado pela pesquisadora Gina Leite, também biógrafa de Ruth Cardoso, uma baiana pentacampeã brasileira de xadrez. Uma história que inspira novas gerações, especialmente de mulheres.
2: Resgatar a história de Ruth é uma forma de falar do mundo a partir da perspectiva das mulheres. Conhecer sua história ajuda a consolidar uma referência para inspirar e motivar outras meninas e mulheres a sonhar. Ruth tem uma história que ainda é muito desconhecida, mas o pouco que a gente sabe é muito fascinante. Ela foi 7 vezes campeã brasileira na categoria feminina, foi bicampeã de torneios sul-americanos femininos no zonal, e uma vez também foi vice desse torneio. Na década de 70 foi campeã de torneios abertos dos Estados Unidos, de 5 Olimpíadas, ficando com o melhor resultado individual em 72 na Iugoslávia. Ruth foi a primeira mulher brasileira a obter o título de mestre internacional pela Federação Internacional de Xadrez e foi também a primeira presidente da Federação Baiana de Xadrez. Isso nos tempos áureos em que ela e José Pinto Paiva eram grandes referências do xadrez nacional nas décadas de 60 e 70. Ruth é uma das enxadristas que inspiram, né? Que podem inspirar novas gerações de enxadristas, e hoje a gente tem outras campeãs que são referências, como a mestre internacional feminina Regina Ribeiro, que é 8 vezes campeã brasileira, e também a Regina Teral, que é 9 vezes campeã brasileira e segue crescendo.
1: Expandindo suas fronteiras e conquistando novos territórios de afeto na capital baiana, o coletivo se prepara para um marco especial. A partir do dia 19 de setembro, a comunidade inicia uma parceria com o Sindicato dos Bancários para levar a prática do xadrez ao ginásio de esportes localizados na histórica Ladeira dos Aflitos, de frente à Baía de Todos os Santos. Os próximos encontros do coletivo acontecem neste sábado no Museu de Arte da Bahia e no próximo domingo, 30 de agosto, no Cine Glauber Rocha. Josi Braga, para Educador FM.
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4: Foi uma surpresa interessante, assim, né? Eu cheguei de férias na segunda-feira, esse está sendo meu segundo dia de trabalho depois das férias. E me deparar com essa matéria que a turma daqui aprontou, essa matéria sobre praticantes, né? Jogadores de xadrez em Salvador, porque. Nos meus primeiros dias de férias, eu fui para o Cine Glauber Rocha, que é o meu cinema do coração, e encontrei os Cavaleiros do Centro. Era a turma lá, né? Do nada, estava naquele mesão ali que tem na frente da livraria Terra Libres, aquela livraria dentro do Cine Glauber Rocha. Daqui a pouco o pessoal começa a botar vários tabuleiros e se aprontando para jogar. Eu olhei assim, rapaz, que negócio bacana. Eu que mal sei para que lado se move o peão, né? Mas acho massa, né? Eu acho massa ver gente que gosta de coisas, né? O Gil tem essa coisa de que ser pop é gostar de gostar. Eu sou uma outra coisa, eu gosto de ver gente gostar de coisas. Então, ver aquele pessoal jogando xadrez, eu que não jogo, mas nesses tempos que a gente fala tanto sobre essa coisa das telas, eu sei que é um clichê, mas eu vou falar o clichê. Essa coisa das telas, mas é... Essa coisa da presencialidade que a turma instaura, né? Ao fazer seus jogos presencialmente, né? Assim, um encontro, olho no olho, você vê gente de gerações diferentes. Tinha uma senhora, tinha uma criança, Eu achei, pô, que barato, velho, que massa isso. E aí chego aqui e José tá com a matéria prontinha sobre os Cavaleiros do Centro e também esse grupo que é massa, né? O Rei. O nome do grupo é O Rei. Eu acho que o pessoal ficou pensando assim: vamos botar o nome do grupo? Vou botar. Pô, Rei. Não, esse. Fico imaginando, né? Pô, deve ter sido massa. Então, assim, não sei pra que lado vai um peão, mas que massa que existe xadrez sendo jogado, sendo. Dando oportunidades de convívio, de. Enfim, de toda aquela atividade de raciocínio e tal que o xadrez. Traz, eu acho um barato. A gente estava conversando aqui, né, nos bastidores, que uma das pessoas ouvidas da matéria destacou justamente essa coisa também inclusiva que o xadrez traz, né? Porque a gente sabe de pessoas que têm deficiências visuais diversas e jogam xadrez e dizem, né? Não, eu acho sobre-humano, inclusive fazendo aqui vários devaneios, né? Eu já sou, por exemplo, de gente que joga múltiplas partidas sem olhar pro tabuleiro. Cavalo tal, meu cavalo no, na casa 4. Torre vai fazer não sei o quê, sem olhar pro tabuleiro, jogando com várias pessoas ao mesmo tempo. Tem pra tudo, né? Então, assim, você que curte xadrez, fica a dica, acompanhe os Cavaleiros do Centro, o grupo O Rei, muito bom, para você ficar sabendo dessas reuniões. E já que eu falei do Cine Glauber Rocha, né, que abriga os Cavaleiros do Centro, deixa eu falar um pouquinho de cinema, porque o documentário Cartas Para, esse é o nome do documentário, Cartas Para, dirigido por Vânia Lima, tem exibição gratuita hoje, às 7 da noite, no Teatro Cambará, na Casa Rosa, em Salvador. Após a sessão, a diretora participa de uma roda de conversa com a poeta Lívia Natália. O filme também concorre no Festival Citronela, em Ilhabela, São Paulo. A produção reúne escritoras do Brasil, Moçambique e Portugal em uma narrativa sobre literatura, diáspora, racismo e identidade. Falando em coisas que reúnem pessoas para tratar de identidade, que reúne escritores, escritoras de mais de um país, né? Metáforas raciais, identidade e pertencimento são temas da história em quadrinhos Lápis Cor de Melanina, do mesmo roteirista de Estados Unidos da África, Anderson Chon. São 16 narrativas visuais sem diálogos, contando com artistas do Brasil e de Angola. A gente vai saber mais sobre essa empreitada com o próprio. Tudo bem, poeta crônico Anderson Chon? Como vai?
0: Tudo bem, Renato. Como é que tá?
4: Melhor agora. O que é Lápis Cor de Melanina?
0: Antes de mais nada, o peão, ele anda uma casa pra frente. Se for a primeira jogada, ele pode andar até duas.
4: Sim. Rapaz, que maravilha. Tem um negócio também que o peão transforma, né? Vira uma outra coisa se chegar na outra.
0: Se ele chegar na última casa do adversário,
4: muito
0: exatamente.
4: Muito bom, isso aí.
0: Mas o Lápis Cor de Melanina é a maior, a mais diversa e a mais inclusiva coletânea em quadrinhos já feita na Bahia. Ela nasce do meu intuito de fazer uma literatura que seja cada vez mais inclusiva e, por conta disso, eu tirei a palavra dessas histórias. São roteiros meus, ilustrados por diversos ilustradores e ilustradoras. Todas as regiões do Brasil estão representadas. Tem um ilustrador que é de Angola, Luiz Ligmo, e eu digo que ela é muito diversa porque ela tem pessoa branca, preta, indígena, LGBT, PCD, mas todas elas para tratar de metáforas raciais a partir de lobisomens, de flores, de personalidades. É uma ideia, uma empreitada que me veio com uma provocação do Joy Prado, quando ele me pediu para fazer roteiros de histórias sem diálogo, para que a gente pudesse. O Joy Prado é um agente, né, de ilustradores para fora, de ilustradores, roteiristas, quadrinistas no geral. E quando ele me deu essa provocação, eu percebi, cara, eu acho que tem uma boa ideia aqui que eu posso executar, e eu transformei isso em maior. No começo eram 8, 10, 12, e virou esse quadrinho de quase 200 páginas, com 22 profissionais dos quadrinhos participando. Eu estou muito feliz com o resultado.
4: Para o ouvinte que está aí na sintonia, acompanha quadrinhos, eu falo, peraí, como assim? Joe Prado? Joe Prado, aquele? Joe Prado, exatamente, dos, né, quadrinhos super-heróis que a galera acompanha. Enfim, ele mesmo. Anderson, é curioso assim, você ter lançado esse quadrinho, porque eu estava justamente em uma vibe de ler quadrinhos sem diálogos. E vários, né? Então, por exemplo, o Pau e Pedra, do Peter Cooper, o americano, né? O Cinema Panóptico, do Thomas Ott, que é um suíço. Mas a gente tem também vários trabalhos brasileiros, né? Gustavo Duarte faz bastante. O Estevão Ribeiro, que fez um quadrinho, né? Que brinca com essa coisa dos super-heróis. Qual lugar que você acha que o Lápis Cor de Melanina ocupa nesse arco, né, de empreitadas desse tipo, de um quadrinho que dispensa o texto, como a gente entende texto, pra, né, assim, corriqueiramente?
0: Você citou aí o Estados Unidos da África, e nele também há uma subversão a isso, né? Só que lá é o contrário. Lá a gente coloca páginas inteiras de prosa no que normalmente se entende por quadrinho, as falas estarem ali recordatório em balões. E aqui eu acho que é o extremo oposto, que é tirar completamente a palavra do texto, e esse desafio. Eu que venho da poesia, não utilizar a palavra para contar histórias. Cara, eu acho que isso, ele vai ficar em um lugar muito interessante, principalmente na Bahia. A gente está meio que renascendo uma cena de quadrinhos na Bahia. Existia e existe gente fazendo quadrinhos, mas uma cena é diferente, né? Uma cena quando a gente tenta organizar todos esses profissionais. E eu acho que uma coletânea desse tamanho serve para mostrar pro mundo que a Bahia faz coisas de muita qualidade. Eu estava conversando com o Dan Borges, que faz parte do Lápis Cor de Melanina, e ele dizendo assim, da alegria de ver um material dessa robustez assim, saindo da nossa terra, indo da nossa terra pro Brasil, pro mundo. Então eu acredito que ele vai ficar nesse lugar, sabe? Da gente lembrar com carinho de como todo tipo de quadrinho é produzido pela nossa terra.
5: Pois é, lembrando que tem quadrinistas de fora, né? Tem até de Angola, tem a Elo D'Angelo, que é de São Paulo, enfim, tem vários.
0: A minha ideia era exatamente ser muito diverso, sabe? Primeiro, na minha cabeça era, eu vou fazer quadrinistas negros baianos. Mas depois entender que, cara, o que a gente estava conversando antes, né? Se eu consigo chamar gente do Brasil todo, das suas diversas prateleiras, eu posso colocar, por exemplo, alguém que nunca tenha publicado um quadrinho físico, o caso do Mario, no mesmo contato, na mesma prateleira da Elo D'Angelo, que já é hiper mega premiada, assim. Então, quem se interessar pelo trabalho da Elo vai conhecer o trabalho do Mario, vai conhecer o trabalho do Luiz Ligmo, do Manuel Taylor. Então, eu acho que brincar com essas nuances dentro do quadrinho ia me trazer um resultado melhor do que se eu dissesse assim, não, só vai ser gente da Bahia, só vai ser gente preta da Bahia. Foi estratégico ter tantas pessoas assim dentro desse quadrinho para que ele chegue cada vez mais longe, cada vez mais lugares, sabe?
5: A primeira história do quadrinho é Afromuseu. Eu não vou entregar as coisas da história, mas assim, nesse primeiro quadrinho das 16 narrativas, né, Afromuseu, tem um personagem que aparece em certo ponto usando a camisa de um certo time.
0: Sim.
5: E a gente vê o escudo, dá para ver exatamente qual é o time que ele está usando. Eu poderia passar batido por isso e ler, beleza, não é só uma camisa de futebol. Ou eu poderia pensar em uma certa simbologia que há por trás desse time especificamente, associar com aquele Afromuseu e ter uma outra leitura.
0: Sim.
5: A pergunta então, Anderson, é pensar assim, um quadrinho que não tem texto pode ter muito subtexto?
0: Na verdade, ele é recheado de subtexto. Eu acho que vale a ressalva também que a ideia de não ter texto foi muito também de fazer algo que seja mega inclusivo. Então, qualquer palavra é traduzida para Libras, no próprio quadrinho. Então, quando você fala do Afromuseu, eu acho que ela é uma das poucas histórias que eu preciso usar uma palavra, que é o Afromuseu, dentro do quadrinho, e ela tem a tradução para Libras e a tradução também para Sign Write, que é a forma de escrever Libras. Mas, assim, tirando essas poucas palavras, todo o resto é subtexto. Uma pessoa que comprou na Flipelô, ela falou assim, poxa, você tem ideia de que cada leitura vai criar uma nova história? Eu falei, pô, é exatamente isso, porque há um diálogo dentro da nossa cabeça. Quando a gente está lendo ali, a gente imagina o que está sendo dito pelos personagens. A gente imagina o que cada elemento pode simbolizar. E talvez algum elemento que eu tenha colocado ali, sem nem pensar em um valor simbólico para ele, para uma outra pessoa vai significar. Nesse caso, a camisa ela tem um valor simbólico muito forte. Assim como os outros elementos dessa história. Por exemplo, o capacete na mão da menina, o brinco, o cabelo. Essa história do Jean Lin, quando eu vi, me emocionou muito, muito. Porque tem nessa, né? Quando você cria uma coletânea, você tem que escolher muito bem qual vai ser a primeira e qual vai ser a última. A primeira porque tem que impactar ao ponto da pessoa querer ler todas as outras, e a última para deixar um gostinho e dizer assim, cara, que coisa maravilhosa foi essa que eu li. E aí escolher a história do Jean Lins foi um pouco isso, porque ela é muito bela e eu acho que ela é um cartão de boas-vindas sobre o quanto a gente vai conseguir absorver daquela obra, sabe?
5: Anderson Schon conversando aqui com a gente, o poeta, quadrinista, viajante, enfim, que está aqui com a gente, super-herói nas horas vagas, falando com a gente sobre Lápis Cor de Melanina, seu novo quadrinho. Você estava falando sobre essa coisa, né, de que cada leitura vai criar uma nova história. E é engraçado porque algumas histórias parecem muito no campo do alegórico, do fantasioso, do abstrato, assim, as leituras podem ser várias. Por exemplo, aquele quadrinho que envolve uma autópsia.
0: Sim.
5: Quer dizer, aquela pessoa lê aquilo, ela pode pensar várias coisas, não tem uma orientação fechada. Eu sei que é um quadrinho que acabou de sair, mas você já teve algum tipo, uma interpretação que você disse, nossa... Você acha que vai acontecer alguma coisa?
0: Eu acho que vai acontecer muito, sim. Mas é isso, tá bem recente, saiu na Flipelô. O que eu recebi já foi um depoimento de um rapaz hiper mega emocionado e dizendo que, velho, isso tem que estar dentro da sala de aula. Os professores podem trabalhar isso em diversas aulas, assim. E eu fui educador por mais de 10 anos. Quer dizer, educador a gente é sempre, né? Mas eu trabalhei em sala de aula por mais de 10 anos e foi um pouco nessa direção de que, pô, imagino essa mesma história que é o Somos Todos Sarah, né? Que fala sobre a Sarah Bartman, uma mulher sul-africana que foi traficada por europeus para ficar naqueles freak shows, né? E ela nunca teve o corpo dela respeitado. Só quando Nelson Mandela foi presidente que ela teve um enterro digno. E aí a gente dá um outro destino a Sarah nessa história que depois me contaram que é um body horror, sabe? Quando eu fiz, eu nem sabia que existia um estilo específico daquela história que eu estava contando, que é outra coisa bacana, né? O livro é cheio de gêneros literários. E aí essa história em especificamente eu acho muito massa porque ela pode levar para assim, diversos lugares. E ela também fala muito sobre a vivência, né? Eu acredito que uma mulher lendo essa história, ela vai ter uma reação completamente diferente de um homem lendo essa história. E a ausência de diálogo vai fazer com cada vivência e experiência de cada um complete, né?
5: Bom, você falou, né, que nunca deixa de ser educador e tudo, né? Eu queria contar uma historinha de bastidor. Nós estivemos em Capim Grosso.
0: Sim.
5: Foi, nós estivemos muito bonito. Nós fomos na festa literária de Capim Grosso, a FliCG, e eu pude ver. Eu sempre falo assim, né? É muito importante as festas literárias acontecerem. Claro que é uma história recente isso, essa coisa da popularização, né? E como toda coisa recente, tem falhas, tem coisas que precisam melhorar, claro, né? Primeiro você faz, depois você melhora, né?
0: Sim.
5: Mas uma das coisas que eu sempre pontuei, assim, essas festas literárias não podem acontecer nos lugares como festas alienígenas, sem nenhum contato com as comunidades onde estão, né? Sem nenhum diálogo com as comunidades. E aí eu fui para a FliCG e vi, rapaz, uma coisa que eu fiquei muito impressionado. O Anderson Schon, ao lado do seu cupincha, né? O seu parceirão, Daniel Cesarte, são os pais da HQ Estados Unidos da África. Para quem não sabe, é uma história que imagina, faz uma espécie de paródia, coisa do tipo, imaginando como seria uma espécie de Superman africano com uma pegada com uma pegada assim de juntar esses países e tal. E aí quando eu chego lá na FliCG, os estudantes trabalharam um quadrinho, fizeram ilustrações do Rei Banto, fizeram um trono pro Rei Banto. Quando eu achei que já tinha sido demais, assim, disse, nossa, que coisa incrível, né? Os estudantes fizeram isso porque sabiam que Schon e que César estariam lá na festa. Quando eu achei que já estava muito bom, depois eu encontrei Schon e César e me falaram, rapaz, a gente vai ter que adiar a nossa volta, porque eles fizeram uma peça de teatro. A gente vai ter que ficar para ver. Como é que foi essa experiência?
0: Cara, é a melhor experiência que eu já tive na minha profissão, cara. Para mim foi muito emocionante. Agradecer a Capim Grosso, agradecer a Maviael Melo, que fez o convite. Mas foi incrível, porque é exatamente sobre isso, Renato. A gente escreve de um local de ausência. Então, eu não tive um super-herói preto para chamar de meu quando eu era criança, mas veio uma cidade toda mobilizada em prol dos Estados Unidos da África, em prol de um personagem negro, retinto, camaronês. Teve uma instalação que eles fizeram uma lua gigantesca, assim, em cima tinha um Rei Banto. E o Rei Banto, o boneco do Rei Banto, eles pintaram em cima do boneco do Superman. Falei, pô, é exatamente sobre isso. É exatamente sobre a gente ter os nossos próprios heróis, uns heróis onde a gente se reconheça, onde esses heróis se comuniquem com a gente. E ali, cara, foi assim, a certeza de que o que a gente tá fazendo tá na direção certa, sabe? Ver tanta gente que estudou o quadrinho, ver pessoas assim emocionadas por me conhecer, por conhecer o César, as diversas pinturas que fizeram do Rei Banto, Para mim foi uma experiência muito bonita mesmo. Eu concordo com você, eu acho que festas literárias têm que usar esse modelo de mobilizar a sociedade, mobilizar a escola, sempre em prol do livro, sempre fazer um trabalho prévio para que aquele autor ou autora que esteja ali não esteja falando para alunos que estão obrigados a estar. O que a gente percebeu é que a galera queria estar ali, queria conversar com a gente. A galera se debruçou, a peça de teatro foi feita por um diretor e ele estava hiper mega nervoso da gente não gostar. A gente falou, cara, lógico que a gente vai gostar, véio. Só de você sim, ter tirado do seu tempo, da sua profissão, para representar a nossa obra, foi muito feliz, sabe? Foi impressionante. Eu acho que é isso que eu destino para as minhas obras. Eu quero que isso aconteça com o Sítio da Tia Naná, que isso aconteça com o Lápis Cor de Melanina, porque eu acredito que a gente aprende mais debruçando em narrativas que tenham mais a ver com a gente.
5: Bom, para terminar, o Sean estava falando aqui com a gente sobre Estados Unidos da África, está lançando Lápis Cor de Melanina, só que meses atrás ele lançou a Última Revolta Malê,
0: sim,
5: também com o Cesarte. O que mais vem por aí, Sean?
0: E lancei também o Bebê, Memórias Afrofuturistas, meu livro, eu digo que é meu livro afrofuturista na capa, assim. Agora eu vou descansar. Agora eu vou dar, de fato eu vou dar um tempo. Desde 2023 eu tenho como meta lançar duas obras por ano, porque eu entendo que o mercado literário, ele meio que pega os livros e seis meses depois parece que eles não existem, assim. E era uma estratégia mesmo estar em foco para poder participar dos eventos, para poder falar tanta coisa que eu queria falar. E depois que eu lancei o Lápis Cor de Melanina, Renato, me veio um alívio, cara, sabe? De tipo, pô, massa, é a minha décima obra, muita coisa já tá feita, então eu acho que eu vou

0: Piscou de Melanina, quem quiser.
1: Ele está sendo lançado pela Trim Fantasma, através do selo Ori. Então vocês tanto podem pegar com o Trim Fantasma, quanto podem pegar comigo mesmo, através do WhatsApp. Uma coisa importantíssima que eu já ia esquecer de falar, ele é fruto de política pública. Ele passou no PNAB, o Bahia que Escreve. O projeto mais bem colocado de Salvador foi o Lápis Cor de Melanina, muito por conta da atuação da Fundação Pedro Calmon nessa militância de fazer com que a literatura chegue cada vez mais longe, e os editais de publicação são importantíssimos para autores independentes como eu conseguirem publicar as suas obras, e também por catarse, também foi fruto de financiamento coletivo, então foram as pessoas que me deixaram publicar esse projeto. Então pode perguntar para mim mesmo no Instagram @AndersonChon ou através da a editora Trim Fantasma.
0: Anderson Chon, muito obrigado pela vinda. Muito saúde para você e para os seus.
1: E até mais.
0: Meio-dia, 30 minutos. Multicultura no ar pela 107.5 Educador FM. Burr leva a mistura musical ao palco do Sesc Casa do Comércio. É o show Feixe de Fogo. Bruna Ferraz.
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3: Burr apresenta o show Feixe de Fogo, nesta quinta-feira, às 20h, no Teatro Sesc Casa do Comércio, em Salvador. A apresentação é o lançamento do disco com o mesmo nome.
4: O show Feixe de Fogo vem do disco Feixe de Fogo, que vem da música Feixe de Fogo. Foi o primeiro disco que eu fiz, que ele já tinha nome desde antes. Eu pensei nessa música como o começo mesmo do disco e o nome dele, porque todos os meus outros discos eu acabei definindo o nome depois de gravar. E pro show tem uns momentos mais tranquilos, que a poesia fica mais de frente assim do que os instrumentos, tem outras horas mais barulhentas, mais rock, que é mais grito, é mais tambor forte, com bateria junto, com drum machine, com guitarra. Ele não é linear. Tem algum show onde eu canto e toco percussão, aí tem Rami Freire na bateria e no sintetizador, tem Suzana Quetzal no sintetizador e guitarra, e Isma Xavier no baixo.
3: Sobre a sonoridade do seu trabalho, Burr destaca a mistura que permeia sua trajetória artística, inclusive no álbum Feixe de Fogo.
4: É uma coisa bem misturada de teatro. Eu passei anos no Teatro Oficina, de tambor, de tocar no Maracatu Estrela Brilhante, de tocar no Maracatu Piaba de Ouro, de tocar na Ed, que é uma banda de rock. Mistura disso tudo, de cinema também. Então, quando vou fazer o disco, quando vou fazer o show, quando vou escrever, essas coisas estão passeando juntas, né? Vão me dando direção às cidades também, né? Nasci em Salvador, fui pequena morar em Recife com 7 anos. Aí sempre voltava pra Salvador pra ver meu pai e ficava nessa, Recife, Salvador, briga de sotaques, chega num canto pequeno na escola falando de um jeito, volta das férias falando de outro. Isso tudo foi me formando e vai me formando, né? Ao mesmo tempo.
3: Burr apresenta o show Feixe de Fogo nesta quinta-feira, às 20h, no Teatro Sesc Casa do Comércio, em Salvador. Os ingressos estão disponíveis na plataforma Simpla. Bruna Ferraz, para Educador FM.
0: Multicultura volta já já, agora meio-dia, 33 minutos.

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1: Meio-dia, mais 35 minutos. Petrobras anuncia a descoberta de petróleo no Poço Mofo, na margem equatorial em águas profundas do Amapá. A perfuração ainda vai ser concluída para estimar o volume encontrado e avaliar a viabilidade de produção comercial. O poço está a 175 quilômetros da costa. A estatal informou que já investiu US$ 3 bilhões na campanha exploratória iniciada em agosto do ano passado. 314 pessoas disputam 54 vagas do Senado nestas eleições, média de 5,8 candidatos por cadeira. Segundo o levantamento feito pelo Tribunal Superior Eleitoral, a maior parte dos concorrentes é formada por homens brancos casados, com ensino superior completo e pelo menos 50 anos de idade. Neste ano, a eleição vai renovar 2/3 das 81 cadeiras do Senado, sendo 2 por estado e pelo Distrito Federal. Ministro do STF, Flávio Dino, afasta por 180 dias Daniel Itapari Brandão da presidência do Tribunal de Contas do Estado do Maranhão. A medida atende a pedido da Polícia Federal, que investiga suspeitas de desvio de recursos públicos, obstrução de justiça e fatos relacionados a um homicídio ocorrido em São Luís em 2022. A investigação ainda está em curso. O TCE do Maranhão vai indicar um substituto temporário para o comando da instituição. Policial penal é preso e 5 mandados de busca são cumpridos em Feira de Santana e Santo Estevão durante a terceira fase da Operação Sísifo. A ação combate um esquema de entrada clandestina de celulares no conjunto penal de Feira de Santana. A investigação apura corrupção, organização criminosa e lavagem de dinheiro. Meio-dia, mais 37 minutos, Multicultura no ar pela 107.5 Educadora FM. Você pode participar pelo 997317762, como fez aqui nosso ouvinte Pimenta. Falou aqui: olá, Multicultura, aqui Carlos Pimenta, desejando uma ótima terça para todos. Um abraço para Giovanni Taxista e a voz de veludo Moacir Mota. Muito bem, Pimenta, é isso mesmo. Multicultura é uma rede social, né? Você manda mensagem aqui para outras pessoas, é isso aí. Nossa ouvinte Mariana mandando mensagem a propósito do papo que a gente estava tendo aqui no bloco 1 do programa, falando sobre o xadrez que é praticado por coletivos em Salvador, né, que se encontram para jogar. Eu vi no Cine Globo Rocha, mas enfim, vão se encontrar em vários espaços, né, neste mês de agosto. E ela diz aqui: eu preciso aprender a jogar xadrez. A propósito disso, nosso ouvinte Ramon mandou mensagem também. Me chamo Ramon, tenho 22 anos, comecei a jogar no ano passado e o grupo Cavaleiros do Centro foi uma das melhores coisas que descobri no ano passado. Joguei com eles no MAC, é o Museu de Arte Contemporânea, né, ali na Graça. Ele diz aqui: joguei com eles no MAC, isso fez com que eu tivesse acesso a mais competições, comecei a levar o xadrez mais a sério e estou evoluindo bastante. Pô, Ramon, que gentileza sua, bicho. Obrigado por mandar sua mensagem pra cá, compartilhar isso com a gente. Isso é massa, cara. Eu acho. Eu não jogo, né? Mas acho massa ver as pessoas jogando e curtindo, se encontrando. E o acolhimento que rola, né, bicho? Você bem sabe aí, né? Eu tava vendo o pessoal se encontrando pra jogar. Muito acolhedor o ambiente, achei. Claro, né? Na hora que o jogo começa, né? Mas é uma coisa muito, muito bonita, assim, de ver, né? As pessoas se encontrando pra fazer isso. E mais ouvinte mandando mensagem aqui, Jace. Eu tava falando aqui que eu gosto de ver, brincando aqui com uma fala de Gilberto Gil, Gilberto teria dito que ser pop é gostar de gostar. E eu tava brincando aqui dizendo que eu gosto de ver pessoas que gostam. Não sei do que é, mas gostam de alguma coisa. Né? E aí ela diz aqui: boa tarde, meu povo do Multi. Renatinho, você é uma onda. Afinal, você gosta de quê mesmo? Pô, já se gosta de um monte de coisa. Um monte de coisa. Não vai caber no Multicultura. Meio-dia, mais 40 minutos. Museu de Arte da Bahia recebe mostra com imagens de um ritual a Omolu. Bruna Ferraz.
0: A Associação Mesa de Ogãs e diversos terreiros parceiros apresentam a exposição Flores que Curam. A mostra já está disponível no Museu de Arte da Bahia, onde segue até 12 de setembro. Ela apresenta registros da carreata ritual Omolu, saúde e esperança de um povo, junto às casas de Candomblé. Evento voltado para a cura física e espiritual que teve início no período da Covid-19 e continua a acontecer até os dias de hoje, sempre no mês de agosto. Antônio Marcos Passos, curador da exposição, conta que o foco principal é incentivar a descolonização.
2: Pensar com a temática negra, produzida por pessoas negras, falando sobre essa epistemologia que existe nos terreiros, que trabalha essa questão da cura do corpo, da coletividade. Então, a exposição é esse achado, essa forma de fazer, em que agrega conhecimentos ancestrais na contemporaneidade, gestando outros movimentos, outras formas de pensar o território, pensar as pessoas, o nosso corpo físico e o nosso corpo espiritual. Homenageando o Molu, no Queto, e Missumbo no Angola, e a Jessu no Jeje, nós estamos homenageando os terreiros de Candomblé. Queremos fazer um debate sobre a importância do direito à memória, sobre a importância do combate à intolerância religiosa e o direito à cidade, fazendo uma temática de terreiro, de pessoas negras, e levando para o centro da cidade, para dentro de um museu, no Corredor da Vitória, é um dos lugares mais elitizados de Salvador.
0: A exposição reúne imagens da carreata que começou durante o período da pandemia de Covid-19, com o objetivo de fortalecer a esperança e a fé das pessoas.
2: As pessoas ficaram encantadas de novamente pedir a Nissumbo, ao Baloaí, a Jassum, uma saída de um determinado local da cidade de Salvador, chega no terreiro, canta-se, dança, a carreata até hoje acontece, é sempre no mês de agosto, em Salvador ou em Lauro de Freitas, esse ano nos dois locais, é uma carreata que passa o dia inteiro, começa às 8 da manhã, visitando vários terreiros pela manhã, e depois tem a parada para o almoço em um dos terreiros, depois continua pela tarde e segue à noite quando finaliza. Então são 12 horas de carreata e é um movimento de fé, um movimento de encontro, um movimento de troca.
0: A exposição Flores que Curam segue disponível até o dia 12 de setembro no Museu de Arte da Bahia.
2: De 10 horas da manhã, quando abre o museu, até às 18 horas, de segunda a sexta, e sábado e domingo também, de 10 às 17.
0: Bruna Ferraz, para Educador FM.
1: Meio-dia, 43 minutos, agentes culturais de Feira de Santana já podem se inscrever no segundo ciclo da Política Nacional Aldir Blanc. O prazo vai até 11 de setembro, com 6 editais e quase 4 milhões de reais destinados a projetos e iniciativas culturais. As chamadas contemplam artistas, grupos, coletivos, produtores e pontos de cultura. Os interessados devem consultar o edital correspondente a área de atuação e realizar o cadastro gratuitamente pela plataforma disponibilizada pela Secretaria Municipal de Cultura, Esporte e Lazer. É o PENAB em Feira de Santana, meio-dia, 43 minutos. Dia Mundial da Fotografia é celebrado amanhã, 19 de agosto, marcando 200 anos dessa linguagem artística em Salvador. A data é comemorada com a exposição Ecologia de Sentidos. Tiago Virgílio.
3: O ano de 2026 marca o bicentenário da primeira fotografia permanente da história, registrada pelo francês Nicéphore Niépce. A exposição Ecologia de Sentidos, panorama da terceira geração da fotografia da Bahia, celebra esse legado reunindo mais de 100 imagens produzidas por 26 artistas, em uma montagem que propõe um mergulho na fotografia contemporânea baiana a partir de temas como memória, ancestralidade e território. De acordo com o curador da mostra, Marcelo Reis, o projeto é o único do Nordeste contemplado pela Bolsa Funarte de Artes Visuais e reúne obras que conectam histórias e identidades.
4: A exposição

0: Uma ecologia de sentido é um panorama da nossa fotografia baiana a partir do que eu passei a chamar de terceira geração, que é essa nossa geração, do nosso momento atual, né? Ou seja, dos fotógrafos e fotógrafas que estão produzindo a partir dos anos 2000. O que o público vai poder perceber, ou seja, a exposição é um meio para que essa nova dinâmica, essa nova metodologia de se pensar a realidade, ou seja, como é que agora os artistas, né, da fotografia percebem o seu universo, né, o seu mundo.
1: A exposição chega a Salvador após circular por diversas capitais do Nordeste, como Olinda, Natal e São Luís. Segundo Marcelo Reis, além das obras em exposição, o público conta com oficinas gratuitas, visitas guiadas, bate-papos ao longo da temporada e o lançamento de um livro alusivo ao panorama da fotografia baiana.
0: Sim, as oficinas que vão ocorrer aqui em Salvador era a oportunidade que o público tinha de tentar entender a partir desse contato, né, dessa troca com os artistas participantes que estavam oferecendo a oficina, como é que eles processam, né, o seu discurso, ou seja, como é que eles transformam as suas questões pessoais, né, as suas ideias, que na verdade é das questões pessoais, que a gente pode entender como tendo aí uma diferença entre esses dois, digamos assim, fenômenos, né? Então, a partir dessa condição, o público participante das oficinas consegue entender como é que um artista consegue transformar suas questões pessoais em uma metodologia artística, né?
1: Segundo a fotógrafa Andrea Fiamengue, a mostra é organizada em três núcleos temáticos: corpo, memória e sagrado.
2: Na exposição fala todo corpo é água e toda água é memória, né? Então, a minha parte fala muito sobre memória, que são sobre os babás Egum, que é sobre ancestralidade, que para mim é uma coisa muito importante, e existe uma questão muito importante nesse sentido, que é porque é um ritual muito misterioso e que as pessoas têm muito medo. Então, a importância de estar expondo essas fotos nessa exposição é o seguinte: é para desmistificar um pouco esse medo que se existe da morte.
1: A mostra Ecologia de Sentidos, Panorama da Terceira Geração da Fotografia da Bahia, fica em cartaz no

0: 77 Mega 2, dizendo: estou aqui em audiência. Obrigado, Lenilda, pela honra da sua companhia, da sua sintonia. O mesmo para Rita Sá, que mandou mensagem: boa tarde, Renato. Feliz retorno das merecidas férias. Pois é, voltei ontem, estamos aí no trabalho. Tô tentando me reabituar, viu? A gente tá com umas mudanças, Rita. É, a gente apresenta num estúdio, né? Que é o estúdio apadrinhado pelo João Gilberto, que tem uma imagem dele logo em cima da porta, né? Eu digo que é o estúdio apadrinhado pelo João Gilberto. Agora a gente tá no estúdio apadrinhado pelo Dorival Caymmi, que tá do ladinho. Então tá tudo certo, tá tudo bem. É só um estúdio diferente, estamos ainda nos adaptando, né? Os operadores também, né? A Mariana na produção de estúdio, todo mundo se adaptando, né? Com essa nova realidade, porque o estúdio que a gente costuma usar tá em reformas, já tem novidades vindo aí para você. Meio-dia, mais 48 minutos, Multicultura no ar pela 107.5, sétima edição do Festival Fala. Começa nesta quinta em Salvador, vai até sábado na Casa Castro Alves, com inscrições gratuitas pela plataforma Simpla. O evento reúne jornalistas, comunicadores, criadores de conteúdo, pesquisadores e estudantes para debater o futuro do jornalismo, desigualdades e pluralidade de linguagens. A programação inclui mesas de debate, oficinas, rodas de conversa, intervenções artísticas, exibição de documentários e sessão de oportunidades. Meio-dia, 48 minutos, peça interativa voltada para o público jovem convida a plateia a desvendar o mistério de uma morte que acontece no palco. Bruna Ferraz.
1: O grupo Teca Teatro apresenta o espetáculo Mistério no Teatro Mulher, neste sábado, às 19h, no Teatro Mulher, que fica na Aliança Francesa, em Salvador. No palco, um ator morre e o elenco, junto ao público, precisa descobrir quem matou Guilhermo Ramírez, como explica Lu Comin, diretora e dramaturga.
2: Projeto, uma proposta de teatro, jogo público, né? Entra no teatro, presencia um espetáculo, uma trupe de atores que começa e inicia sua apresentação. Num determinado momento, o ator que estava programado para entrar em cena, ele não entra. Ele é descoberto, deitado, caído, ensanguentado no porão do palco e assim começa uma investigação. Um detetive se levanta da plateia e começa a investigar esse crime onde a trupe de teatro é suspeita e o público é convidado pelo detetive a participar da investigação, interrogando os suspeitos, em alguns momentos também fazendo alguns caminhos ali, onde ele pode buscar pistas e ir juntos descobrindo as pistas e o mistério que envolve a morte do ator Guilhermo Ramírez. Muito interativo, né? Não é aquela interatividade obrigatória, né? Participa quem quer, mas o que a gente tem visto nessas apresentações todas que a gente tem feito, é que todo mundo vai com muita vontade de participar.
1: Lu Comin conta que a ideia dessa montagem é pensar em uma forma de levar o público jovem, adolescente, para o teatro.
2: Existem poucas ou quase nenhuma proposta de apresentação teatral voltada exclusivamente para esse público. Então, a gente tem uma infância que vai ao teatro até 11, 12 anos, depois começa a achar as peças de teatro para criança meio bobas e não quer mais ir. Às vezes só volta quando volta a frequentar teatro quando já está um jovem adulto, né? Como a gente se relacionar com o jovem de hoje, que é um jovem que está muito conectado, que é nativo digital, que gosta de jogos e de narrativas interativas, e como é que a gente poderia transpor isso para o teatro, também com a inspiração da literatura, né? Que é a literatura policial, da Agatha Christie, os jogos de detetive, que é uma coisa que, na verdade, fascina todos nós, né? Independente da idade. Tem muito adulto que vai também, que ama, super participa. A gente conseguiu esse objetivo inicial ali, que era realmente trazer um público que não costuma frequentar teatro pela primeira vez no teatro.
1: A peça Mistério no Teatro Mulher acontece neste sábado, às 19h, no Teatro Mulher, na Aliança Francesa, em Salvador. Os ingressos já estão disponíveis na plataforma Simpla. Bruna Ferraz, para Educador FM.
0: Meio-dia, 57 minutos. Falando ainda em teatro, o espetáculo O Beijo no Asfalto segue em cartaz no Teatro Módulo. O espetáculo é produzido pelo Centro Cultural Ensaio, dirigido por Fábio Tavares, e revisita a obra de Nelson Rodrigues, abordando temas

como fake news, sensacionalismo e preconceito. As sessões acontecem nas sextas de agosto, dias 14, 21 e 28. Então, você já vai ter mais uma edição nesta semana, às 8 da noite, e os ingressos estão disponíveis pela plataforma Simpla. Meio-dia, mais 52 minutos, Kleber Albuquerque e Vivi Correia estrelam uma curta temporada de shows em Salvador com o espetáculo Cangibrina. Fred Ribeiro.

0: O cantor Kleber Albuquerque e a artista Vivi Correia dividem o palco do Teatro Gamboa para estrelar o espetáculo Cangibrina. Em uma curta temporada em Salvador, com apresentações em todas as quintas-feiras do mês de agosto, a dupla traz uma mistura de ritmos musicais, poesia e humor, com um repertório autoral composto por obras de ambos, além de parcerias com Juliano Holanda, Dante Ozzetti e Selmar. Kleber Albuquerque detalhou a inspiração por trás do projeto.
1: Porque, na verdade, trata-se de um show de música autoral. São músicas minhas, algumas músicas da Vivi e algumas parcerias. E nós começamos a fazer esse show um pouco para traduzir de uma forma mais minimalista possível esse repertório. A Vivi, nesse período de tempo, a Vivi ela é designer de joias, é mestranda em história e resolveu começar na música muito por conta dessa conexão que nós temos, né? E ela, nesse espaço de 3 meses em que combinamos esse show, ela aprendeu a tocar gaita, mini teclado, zabumba. Então esse show ele também tem essa demonstração de fazer musical que busca muito na simplicidade, mas também traz uma atenção para a escuta, para um tipo de música misturada com poesia.
0: A parceria entre os artistas, no entanto, não está limitada apenas aos palcos. Albuquerque e Correia são casados há 14 anos, e segundo o poeta, o trabalho de um sempre influenciou as criações do outro, o que acabou por inspirá-los a criar um espetáculo conjunto que traduzisse essa união.
1: Moramos juntos há 14 anos e sempre tivemos uma relação de compartilhamento de trabalho, no sentido de que a minha música sempre acabou sendo uma fonte de inspiração para o trabalho de criação artística dela, de joalheria. Tem esse trabalho, essa confluência de artes, de manifestações artísticas, que a gente acabou traduzindo para um show que acabou ficando muito interessante, porque ele traz todo um cuidado. É um show muito ensaiado, muito cuidadoso em cada detalhe, ao mesmo tempo é um show que preza muito pela simplicidade.
0: Kleber Albuquerque e Vivi Correia apresentam o espetáculo Cangibrina durante todo o mês de agosto, sempre às quintas-feiras, às 7 da noite, no Teatro Gamboa, em Salvador. Os ingressos variam entre R$15 e R$30 e podem ser adquiridos por meio da plataforma Simpla. Fred Ribeiro para a Educadora FM.

Meio-dia, 55 minutos. Inscrições para a seleção de atrações do Fuzuê e do Furdunço 2027 começam na próxima segunda-feira, ou melhor, daqui a duas segundas-feiras, no dia 31 de agosto, vão até 19 de setembro. Processo seletivo é feito pela Prefeitura de Salvador e acontece pela internet. Interessados devem observar a documentação e demais exigências nos editais de cada concurso, que estarão disponíveis então a partir do dia 31 de agosto no site da Saltur e nas páginas oficiais destinadas às inscrições das festas, podendo ser acessadas em comunicação.salvador.ba.gov.br. Meio-dia, 56 minutos.

especial das seis de hoje traz Spedio, quinto álbum de estúdio da cantora e compositora cabo-verdiana Elida Almeida, lançado em fevereiro de 2026. O trabalho conta com várias participações e reúne 13 faixas, passeando por temas como amor, família, identidade e maternidade, ao mesmo tempo em que mergulha nas raízes cabo-verdianas, com referências do batuco ao funamá e as memórias de infância da artista. No programa, vamos ouvir Derry em um dueto com a compatriota Nancy Vieira, Nica Tapassa, que traz a participação do grupo Freirianas Guerreiras, além de Soma Dudu, entre outras canções. A produção deste especial das seis é de Antônio Pita. Multicultura fica por aqui para você, ouvinte. Uma ótima tarde. A gente se encontra amanhã, meio-dia. Boa tarde para Mariana Freire, que fez a produção de estúdio aqui ao lado do Sandro Rodrigues. Uma boa tarde para Maíra Oliveira, que fez a operação de áudio. Quem vem aí para o Eilmar? Tô vendo. Ah, agora eu vi. Tá tudo diferente aqui. Moacir Mota tá chegando para assumir o microfone da 107.5. Tá chegando, toca aí. Meio-dia, 58 minutos.

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0: Salve, salve, uma ótima tarde. Seja bem-vindo, bem-vinda a 107.5. Programa Toca aí no Ar, programa que você faz através do nosso WhatsApp, pedindo a sua canção predileta dentro da nossa programação. E o nosso WhatsApp, anota aí, é o 71999641908. Você pode mandar uma mensagem de áudio de no máximo 15 segundos, com seu nome, qual bairro e cidade que você fala, e se você quiser, fica à vontade, dedica para alguém. Alguém que você gosta muito, alguém que esteja fazendo aniversário. É um presente bacana aqui da 107.5 do programa Toca Aí. Lembrando que o Toca Aí, ele vai ao ar de segunda a sexta, uma da tarde. Tem reprise aos sábados e domingos, às 6:30 da manhã.
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0: Primeiro pedido da tarde que a gente atende é do Péricles Pimentel. Boa tarde, Péricles. Me perdi aqui no celular, mas agora já achei o Péricles. Tudo bom, Péricles? Papel machê, João Bosco.

aí, educadora. Antônio Carlos e Jocafe, você abusou. Lenilda de Cajazeiras. Hoje eu tô saudosa.

bom dia, Educador FM. Toca aí, por favor, Imagine, de John Lennon, dedicada a Giovanni Taxista, Carlos Pimenta, de Salvador.

0: Esse é o programa Toca Aí, um pedido do nosso ouvinte, o Carlos Pimenta. Carlos, bem-vindo, tudo bom com você? O Carlos pediu Imagine, de John Lennon. Teve também Nosso Sonho Não É Ilusão, Antônio Carlos e Jocafe. E é o pedido da Lenilda. Antônio Carlos e Jocafe, você abusou. E a gente abriu com o papel machê, o Péricles Pimentel. Agora 1:17, lembrando que o nosso número do WhatsApp é o 999-64-1908. Mensagem de áudio de 15 segundos com seu nome, qual bairro, cidade que você fala, e fique à vontade, pode dedicar para alguém. Próximo pedido, da cidade de Candeias, Yara. Tudo bom, Yara? Que bom ter você aqui no centro, na 107, também no programa Toca Aí, tá bom? Seja bem-vinda sempre, de coração. A gente gosta muito da cidade de Candeias e de você que sempre está ouvindo e participando do Toca Aí. A Yara pediu e vai ouvir, claro, Detalhes.
1: Olá, Educador FM. Aqui é a Yara Negrajia de Candeias. Gostaria de ouvir no Toca Aí de hoje Roberto Carlos, Detalhes. Ofereço para minha mamãe, vovó Luísa, ofereço para a moça Simota e ofereço para a net do Toca Aí.

dia, educadora. Meu nome é Raimundo Marinho. Eu gostaria de ouvir a música de Luiz Augusto, A Noite Mais Linda. Quero oferecer para a Gigi de Piatã. Obrigado.

0: Minha música Gita de Raul Seixas. Quero oferecer para todos que gostam. Eu também ouço as que eu não gosto, né? Obrigada, um cheiro para vocês. Sou Odete Medrada aqui de Barreiras.
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Fechando o programa Tocaí de hoje, o pedido do nosso ouvinte, o Antônio Batista, que mora no Cabula, George Harrison, Blow Away. Sempre muito bem-vindo aqui na 107.5 e também o Raimundo Marinho, que pediu José Augusto, A Noite Mais Linda. Pessoal, obrigado pela participação de vocês. A gente volta amanhã, à 1 da tarde. Lembrando sempre que o número do nosso WhatsApp para sua mensagem é o 999-64-1908. Você pede com o seu nome, qual bairro e cidade que você fala e pede a sua canção predileta dentro da nossa programação, tá bom? 1:37. Daqui a pouquinho tem a boa comunicação de uma rocha. A gente se encontra.

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5: Muito bom saber que você continua aí ouvindo a Educadora. Muito obrigado pela sua companhia. Excelente tarde de terça para você. Tá tudo bem? Eu sou Ilmar Rocha, te convido para ficar comigo até as 16h aqui na 107.5. Faltando agora 20 minutos para as 14h. Na Sonosfera Educadora tem Gal Costa na composição de Dorival Caymmi, Rainha do Mar.

Na Sonosfera Educadora, essa aí foi Josiara, na composição de Carlinhos Brown e Cícero Menezes, Margarida Perfumada, Raimundo Sodré com Roberto

Mendes, Guerreira Rainha, de Roberto Mendes e Jorge Portugal, e Alcione Zamier, de Liceu Vieira, André Mingas e Bonga Landa. 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Da Argentina para a Sonosfera Educadora, Adrián Berra com Noelia Recalde, Pátria de Adrián.

0: Na Sonosfera Educadora, o homenageado do 24º Festival de Música Educadora FM, Lazo, Alegria da Cidade, de Lazo e Jorge Portugal.
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2: Bom saber que você continua aí ouvindo a Educadora. Muito obrigado pela sua companhia. Uma excelente tarde de terça para você, 2h04. Agora o Wilson Simonal de Jorge Benjó, Zazueira, começando mais uma hora Sonosfera Educadora.

Na Sonosfera Educador, o encontro de Irã com Tom Veloso. De Irã, gosto de quero mais. Santana da Silva, Mantiqueira de Santana e Clube do Balanço Paladium, de Ed Lincoln e Orlandivo. Próxima sexta-feira, dia 21 de agosto, às 8 da noite, na Marujada, no Santo Antônio, além do Carmo. Tecnoplanta participa do El Clube de Reggaeton. 2:17, Giovanni Cidreira canta de Ederaldo Gentil, Identidade.

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1: Agradecendo sempre a sua companhia, você que está aí ouvindo a Educadora, 2h34, Novos Baianos, na composição de Galvão e Moraes Moreira, Acabou Chorare.

Sonosfera Educador Mineiro, Skank Esmola, música de Chico Amaral e Samuel Rosa, Pedro Pondé de Pedro, Simples Assim, e Aná, Tanta Gente. Logo mais às 6:30 aqui na Educadora tem o especial das 6:00 e no programa de hoje você vai curtir o som da cantora e compositora Elida Almeida no mais recente trabalho da artista cabo-verdiana, o álbum Espelho. Tenho certeza, você não vai perder. 3:13, vamos ouvir na Sonosfera Bezegol com Rudy Banda, Era Tão Bom de Bezegol.

0: Mais uma do Cile Educador Independente para dar rum com Gabi Guedes, Peregum de Felipe e Gabi Guedes.
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2: Bom saber que você continua aí ouvindo a Educadora. Muito obrigado pela sua companhia. Uma ótima tarde de terça para você. 3:02 tem Djavan de Dori Caymmi e Jorge Amado. Alegre Menina.

com a nossa fera educadora com Timbalada, de Alain Tavares, Namoro a Dois. Já o de Jorge Alfredo, Chico Evangelista, Vestido de Prata, validou até com Zé Manuel, Minha Sorte, de Zé Quaresma. 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Agora 3:15. Vamos ouvir Jorge Benjó de Benjó, Eu Vou Torcer.

de Cabo Verde para a Sonosfera Educadora Mayra Andrade com o trio Mocotó Berimbau de Baden Powell e Vinícius de Moraes. Aline Souza, Oi Deus, Sou Eu de Novo, de Aline, e Sandália de Prata, O Pescador, de vários autores.

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1: Agradecendo sempre a sua companhia, 3h32, agora Elza Soares, na composição de Paulo Vanzolini, Volta por Cima. Chore.

Na Sonosfera Educadora, essa foi Raquel Reis cantando Deixa Molhar, de Bruna Magalhães e Raquel. Ayassi e convidados, Nobre Mulher, de Manuela Rodrigues, Mariana Guimarães e Poque Ribeiro. Teve também Ana Frango Elétrico, de Ana Chocolate. 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

0: Tô nas férias educadoras com a Ana Vitória. Te amar é massa demais. Diana Caetano, Lucas Santana de Lucas, Cira, Regina e Nana. E Vado com Vera Marinho, Martelo de Ogum, de Vado e Dinho Zampieri. Pra você que ficou comigo até agora, muito obrigado pela sua companhia, tá? Um ótimo final de tarde pra você. Daqui a pouquinho, Luciana Lucena. Eu volto amanhã, 4 da tarde. Até amanhã.
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2: Muito boa tarde para você que sintoniza 107.5 Educador FM. Eu sou Luciana Lucena e tô chegando para seguir a música boa da Sonosfera, compartilhar aqui esses momentos com você, nosso ouvinte assíduo, nossa ouvinte assídua, onde quer que você vá. Você sabe, quem não baixou ainda, baixa o nosso aplicativo que é o Educador FM 107.5 e aí você anda curtindo música boa. Então a gente vai seguir aqui até a 7 da noite com a Sonosfera que traz Evinha cantando Esperando Pra Ver, de Guarabira e Renato Correia.

Vanessa da Mata, aqui na Sonosfera, trouxe pra gente Bicicletas, Bolos e Outras Alegrias, que é uma composição autoral. E antes teve Lazo Matumbi cantando Basta, uma composição dele em parceria de Djalma Luz. Lembrando que Lazo Matumbi é um homenageado do 24º Festival de Música Educador FM. Teve também a Láfia com a Dincras de Eduardo Brechó e Matheus Van Kruscher. Agora são 4:17 para você acertar a hora aqui com a gente, a hora da boa música. E falando de boa música, você que curte a nossa programação, participe com a gente do Toca Aí, o programa que você faz com a gente, mandando mensagem de texto ou de áudio para o nosso número, que é o 71999641908. E aí você pede uma música da nossa sonosfera, da nossa programação, dedica para alguém, curte com a gente no Toca Aí, que vai ao ar de segunda a sexta, 1 da tarde, e reprise nos finais de semana. Então, escolha a música e faça o programa com a gente. Toca Aí. 4:18, vamos seguindo a sonosfera com Cláudia Costa, que canta Maracatu Atômico, de Jorge Maltner e Nelson Jacobina. Música.

0: Ui.
1: Essa foi Sara Tavares cantando Curtido, de Sara e Berloc. Teve Felipe Jean com Já Passou, em composição autoral, que participou do Festival da Educadora de 2023. E do Ceará, a gente curtiu Luxo da Aldeia, Nonato Lima com Noite Azul, de Pingo de Fortaleza, Paraíba e Augusto Moita. Vamos no intervalo e eu volto já já.

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1: 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E 5 minutos e chegue mais, chegue junto, porque tá rolando a Sonosfera com muita música boa para você aqui na sua Educadora FM. Você que não tem o nosso aplicativo, baixe o Educadora FM 107.5. Rapidinho você fica curtindo pelo celular, pelo tablet a nossa música. Então, vamos seguir com Gal Costa cantando Brilho de Beleza de Nego Tenga.

Essa foi a música Caeu, de Lineker, cantada e interpretada por Lineker. Teve Iane Gonzaga com a autoral Amanheceu e ainda Virgínia Rodrigues no clássico Mimar Você, de Gilson Babilônia e Alain Tavares. Agora às 4 horas e 52 minutos, a gente dá dica musical também para você, além de curtir música juntos aqui na Sonosfera. Então se ligue, Candice Fiais se apresenta com o show Mulheres do Blues, celebrando artistas fundamentais para a história do gênero, né? A apresentação acontece na varanda do SESI Rio Vermelho, às 9:30 da noite, do sábado, dia 22 de agosto, próximo sábado. Candice Fiais, anote aí e vá conferir. Vamos seguindo a Sonosfera com Bob Marley, The Wailers, Roots Rock Reggae, de Bob Marley.

0: Carlinhos Brown, aqui na Sonosfera 107.5, na Autoral Mares de Ti. Teve Margarete Menezes cantando Pra Você, música de Saul Barbosa e Pierre Onassis, e Totônio e os Cabra, com a participação de André Albujanra, na música Vai Nevar, de Totônio. A gente vai num intervalo, que é bem rapidinho, não vale nem a pena você sair daí, que eu volto já já com mais Sonosfera pra gente curtir.
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1: Eu disse que era bem rapidinho, tô de volta, então chegue mais, chegue junto aqui da sua Sonosfera Educadora FM 107.5 e vamos agora às 5h10 com Márcia Castro. Ela canta Malandrinha de Edson Gomes.

Essa foi a MC Tá cantando Coração Vagabundo, de MC Tá. Maria Dourado com Trançado no Céu, que é uma composição autoral. E você curtiu ainda Jussara Massal com Vide Relance a Coroa, música de Ciba. 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Vamos retomando então a sonosfera. Agora, 5 horas e 24 minutos, você curte comigo Caetano Veloso com Torno a Repetir, de Caetano.

0: Você curtiu Batalha Bob Júnior com as histórias lá de baixo de Batalha Bob Júnior e teve Roça Sound com Verde Cinza, música de Amaro Soares, ainda Africania, cantando Beira Mar Sabiá, de Belda Bonita e Daniel da Quixabeira. Vou no intervalo e já volto.
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1: Agora são 5h40 e a gente curte Gilberto Gil com 17 Léguas e Meia de Humberto Teixeira e Carlos Barroso.

Aqui na Sonosfera, você curtiu Johnny Hooker com Volta de Johnny Hooker. Russo Passapusso cantou autoral Paraquedas e teve ainda Tom Zé na autoral Man. E vamos para mais dica musical para você. Tem Jaume celebrando

seus 20 anos de carreira. O cantor e a compositor apresenta o show Ensaio Tropical, que acontece no Teatro Gamboa, no domingo, dia 23 de agosto, às 5 da tarde. Então, anote aí, show de Jaume nesse domingo. Agora, 5h55, a gente segue com a Sonosfera e Seu Zane, com Kid Bones, Cabo Verde lá fora, de Seu Zane.

0: Você curtiu comigo Silva cantando Sorriso de Agogô, dele e de Lucas Silva. Ainda teve As Ganhadeiras de Itapuã com Canto da Lavadeira e Prelúdio das Águas. E ainda Tiganá Santana com Demboá de Tiganá. Intervalo rapidinho, volto daqui a pouquinho.
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3: E a gente começando a noite nessa terça-feira com a música da Sonosfera. Então, agora com você, 6:15, Arnaldo Rodrigues, com Chegou da Bahia, de Arnaldo Rodrigues.

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0: Marcelo D2 cantou Nega de Marcelo D2, Raoni e Marechal. Teve Cabuloso Trio com Psyll de Denison Palumbo e ainda Antônio Carlos e Jocafe e Mudei de Ideia de Antônio Carlos e Jocafe. Agora 6h27, eu sou Luciana Lucena e agradeço a companhia aqui na Sonosfera. Logo depois do intervalo, você fica com o especial das 6 e eu deixo um beijo grande para você.
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Olá, tudo bacana com você? Eu sou Leto Vieira e é muito bom contar com a sua companhia aqui na Educador FM para curtir o especial das seis, que hoje destaca Espelho, álbum da cantora e compositora cabo-verdiana Elida Almeida, lançado em fevereiro de 2026. O disco nasceu durante a gravidez da artista em um processo que a maternidade e a criação musical caminharam juntas. Espelho significa espelho, e o título representa bem esse momento em que Elida Almeida enxerga as mudanças do próprio corpo, os afetos e as incertezas. Ao longo do álbum, a artista fala de amor, família, identidade, maternidade e de experiências marcantes.

antes na carreira, que já conta mais de uma década. Para abrir este especial das seis, vamos ouvir a cabo-verdiana Ellie da Almeida em uma composição dela e Sam Elias e Hernani Almeida, que reflete sobre a importância da presença paterna. Confira Daddy, contando com a participação da cantora compatriota Nancy Vieira.

Você ouviu Hélida Almeida na canção Alto Golo, uma parceria com Hernani Almeida. Eles também assinam, ao lado de Ana Mileida, a canção que conferimos antes, Em Catapaça, contando com a participação do grupo de Cabo Verde, Freirianas Guerreiras. São faixas do álbum Espelho, trabalho de Hélida Almeida, lançado em 2026. É com a cantora cabo-verdiana e a participação do cantor conterrâneo Gari que a gente ouve agora Baca Brabo, música de Xando Graciosa e Hernani Almeida.

E a gente segue com o especial das seis de hoje, destacando Espelho, trabalho da cantora e compositora Elida Almeida, lançado em fevereiro de 2026. As 13 faixas do repertório refletem a fase de transformação da artista cabo-verdiana, que conciliou a maternidade com um intenso processo de criação do disco. Entre as questões mais íntimas, ela mergulha nas memórias de infância e também nas raízes cabo-verdianas, passeando por gêneros musicais, como o batuco e o funaná. Enfim, Espelho é um mosaico de canções que mostram como Elida Almeida consegue juntar experiência pessoal, identidade e história. Para tanto, contou com a participação de outros nomes importantes da música de Cabo Verde. Agora, no especial das seis, vamos ouvir Elida Almeida na canção Soman, dela e Hernani Almeida.

Com a caboverdiana Ellie da Almeida e o cantor Grace Évora, ouvimos Mentira, música de Sam Elias, junto com Elida e Hernani Almeida, que também assinam a canção anterior, Dodo. E para fechar este especial das seis, confira a faixa que resgata a história do gênero musical Funaná. A letra evoca o período da escravatura e mostra como a música também foi uma forma de resistência cultural. Com Elida Almeida, a gente ouve dela e Hernani Almeida, Funacunana.

especial das Ser de hoje está terminando e contou com a produção de Antônio Pita. Convido você para ficar por dentro das atrações do programa, seguindo a Educadora FM nas redes sociais. Eu sou Leto Vieira, muito obrigado pela audiência e até a próxima.

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2: Olá, boa noite.
1: Boa noite para você que nos acompanha em todo o país.
2: Terça-feira, 18 de agosto de 2026.
1: Vamos aos destaques do dia.
2: Atualização da lei seca.
1: Nova regulamentação prevê o uso de equipamentos para identificar outras substâncias além do álcool.
2: Após acidente, em caso de morte, será obrigatória a realização de exame para detectar álcool ou drogas ilícitas.
1: Atendimento à mulher.
2: Busca de informações sobre direitos e proteção lideram chamadas ao Ligue 180. Graziela Mendonça.
3: A violência psicológica respondeu por 35% das mais de 98 mil denúncias recebidas pelo canal nesta primeira metade do ano.
1: Anvisa aprova duas novas canetas para tratamento de diabetes.
2: Os dispositivos possuem como princípio ativo a semaglutida, obtida por via sintética.
1: Em entrevista, a diretora da agência da agência, Daniela Marreco, destaca a importância da aprovação desses medicamentos.
4: Consideramos, sim, bastante perigoso e, em termos de segurança, para o paciente utilizar produtos que não estão regularizados, pode, sim, trazer um risco à saúde das pessoas.
2: Hoje, na apresentação da Voz do Brasil, Luciana Vasconcelos e Luciano Seixas.
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2: O Conselho Nacional de Trânsito atualizou procedimentos de fiscalização da Lei Seca, que estabelece regras para coibir a condução de veículos sob influência de álcool.
1: As novas medidas entram em vigor após publicação no Diário Oficial da União.
2: E quem tem todos os detalhes das atualizações é a repórter Luana Karen, que conversa com a gente ao vivo. Boa noite, Luana.
5: Boa noite, Luciano e Luciana. Boa noite aos ouvintes da Voz do Brasil. O novo regulamento passa a prever três formas principais de verificação durante fiscalizações: teste com bafômetro, teste em equipamento específico que indica outras substâncias psicoativas, como drogas ilícitas, e constatação de sinais de alteração psicomotora do motorista por agentes de trânsito. Continuam sendo admitidas imagens, vídeos e outros meios de prova aceitos legalmente. A partir da resolução, fica instituída uma fase de triagem nas operações. Nesta etapa, poderá ser utilizado pré-teste ou teste passivo de alcoolemia. O resultado dessa primeira fase não poderá isoladamente gerar autuação ou caracterizar a condução sob influência de álcool. Nesses casos, será necessária a continuidade das avaliações previstas na norma, como o uso do bafômetro.
1: E Luana, a nova regra detalha mecanismos para situações que possam interferir no resultado do bafômetro?
5: Detalhe sim, Luciana. Em situações envolvendo produtos que podem deixar temporariamente resíduos de álcool na boca, como consumo de bombom de licor, pão de forma ou enxaguante bucal, a norma estabelece que deverá ser...
2: A nova resolução também prevê o uso de equipamentos adicionais para verificar o uso de substâncias psicoativas, como drogas ilícitas?
5: Prevê sim, Luciana. A norma permite o uso de equipamentos para identificar a presença de outras substâncias além do álcool, capazes de alterar e comprometer a capacidade de dirigir, como drogas ilícitas e substâncias que determinem dependência. De acordo com a norma, o auto de infração deverá conter o tipo de substância detectada pelo equipamento. Para serem usados na fiscalização, os equipamentos deverão ser certificados pelo INMETRO. O texto regulamenta a possibilidade de testes e outros meios técnicos ou científicos para constatar a influência de substâncias psicoativas.
1: E Luana, naquele caso que o condutor se nega a fazer os testes quando solicitado, ainda continua valendo?
5: Continua assim, Luciana. Neste caso, o motorista continuará sujeito à multa e suspensão do direito de dirigir por 12 meses. Mas o Manual Brasileiro de Fiscalização de Trânsito foi atualizado para detalhar e padronizar a atuação em casos de recusa ao teste. Para o condutor que não realizar o procedimento, a norma estabelece como cada situação deve ser registrada e determina que, em uma mesma abordagem, não sejam lavrados simultaneamente autos de infração por dirigir sob influência de álcool ou outras substâncias psicoativas e por se recusar ao exame. Nos casos de acidentes que resultem em óbito, o motorista será obrigado a fazer exame para detectar álcool ou outras substâncias psicoativas.
2: Luana, foram criadas novas penalidades ou infrações com a medida?
5: Foram não, Luciano. A atualização da Lei Seca não altera ou cria novas penalidades, apenas regulamenta os critérios de fiscalização e de comprovação de infração. A norma atualiza procedimentos vigentes desde 2013 e também estabelece o modo de identificação de outras substâncias psicoativas. As novas regras entram em vigor após a publicação da norma no Diário Oficial da União. Os equipamentos para exames toxicológicos poderão ser usados imediatamente após a publicação, a depender apenas da disponibilidade e da existência de equipamentos certificados conforme os requisitos estabelecidos pela resolução. Luciana e Luciano, volto com vocês.
1: Muito obrigada, Luana Karen, pelas informações ao vivo aqui na Voz do Brasil.
2: Mais de 1 milhão de ligações já foram recebidas este ano pelo Ligue 180.
1: A central de atendimento à mulher é gratuita e recebe denúncias

0: denúncias, pedido de informações e dá orientações relacionadas à proteção da mulher.
1: O Ligue 180 recebeu 1.035.647 ligações de janeiro até julho deste ano, o equivalente a 4.884 chamadas por dia. A central de atendimento à mulher é gratuita e serve não apenas para denúncias, mas também para pedidos de informação e orientações sobre os serviços da rede. O estado de São Paulo liderou os atendimentos no primeiro semestre, com mais de 106 mil ligações recebidas. Em seguida, vem Rio de Janeiro, Minas Gerais, Bahia e Rio Grande do Sul. Estela Bezerra, secretária nacional de enfrentamento à violência contra mulheres, aponta qual tem sido o papel deste canal.
2: O canal 180, ele tem uma importância de demonstrar à população o como a consciência, a conscientização sobre violência contra as mulheres tem ampliado. Antes você só considerava violência contra as mulheres feminicídio e agressão física. Hoje você tem denúncias de violência psicológica, que é a primeira no ranking das denúncias. A gente tem denúncias de violências digitais, que é uma violência nova, contemporânea, né, que não se percebia dessa maneira.
1: A violência psicológica respondeu por 35% das mais de 98 mil denúncias recebidas pelo canal nesta primeira metade do ano. Em seguida, vem a violência doméstica, com mais de 24 mil ligações. Também foram registrados casos de violência moral e patrimonial. Se você é mulher e está sofrendo algum tipo de violência ou conhece alguém nesta situação, ligue 180 ou envie uma mensagem pelo WhatsApp. WhatsApp 61 96100180. O serviço funciona 24 horas, 7 dias por semana. O atendimento é feito em português, inglês ou espanhol e ainda na língua brasileira de sinais. Reportagem Graziela Mendonça.
3: Estão abertas as inscrições para uma capacitação online em inteligência artificial voltada para mulheres à frente de pequenos negócios.
0: A iniciativa oferece 5 mil vagas, sendo metade delas para mulheres negras.
3: As atividades começam em 1º de setembro e vão tratar do uso da inteligência artificial em áreas como gestão, planejamento, marketing, vendas, atendimento ao cliente, análise de dados, produtividade e inovação.
0: Ao final do curso, 50 negócios poderão ser selecionados para receber um investimento inicial, destinado à implementação dos projetos desenvolvidos durante a formação.
3: As interessadas podem se inscrever até o dia 20 de outubro no portal do Ministério do Empreendedorismo, da Microempresa e da Empresa de Pequeno Porte.
0: E professores da educação básica de todo o país podem realizar cursos sobre inteligência artificial, IA, de graça.
3: A formação continuada está disponível no ambiente virtual de aprendizagem do Ministério da Educação, AVAMEC.
4: Os cursos tratam desde os conceitos básicos de IA até a aplicação das ferramentas em atividades de sala de aula. Cada participante pode organizar o próprio ritmo de estudos e há formações voltadas para o ensino fundamental e para o ensino médio. Entre os assuntos abordados estão uso pedagógico da IA, criação de recursos digitais, planejamento de atividades e o uso responsável das ferramentas. Os conteúdos também tratam de temas como autoria, pensamento crítico, proteção de dados, segurança digital e avaliação das informações produzidas por ferramentas de inteligência artificial generativa. Os cursos variam entre 20 a 180 horas de duração. Para se inscrever, basta acessar o AVAMEC, fazer login ou criar uma conta na plataforma. O endereço é avamec.mec.gov.br. Priscila Machado, para a Voz do Brasil.
5: Dicas do Enem.
6: Olá, meu nome é Ana Júlia Toches e a minha pergunta é: eu devo começar pelas questões fáceis ou difíceis do Enem?
0: Quem responde é o professor de matemática Marcelo Almeida, que aproveita para dar mais dicas para se sair bem na prova.
7: Olá pessoal, estou aqui para trazer para vocês uma dica muito importante. Você que está se preparando para as provas do Enem que estão aí chegando e precisa aumentar sua nota em matemática. Muitas vezes o estudante se apega nas questões difíceis e acaba perdendo muito tempo em resolução dessas questões. Dica: questões fáceis e médias. são as questões que vão aumentar em muito a sua nota em matemática. Acertem questões fáceis, acertem. Não erre uma questão fácil. E em matemática, onde a gente vê essas questões? Estatística básica, média, moda, mediana, gráfico, interpretação gráfica. São questões que muita gente, por achar que é fácil, acaba deixando de estudar. Então, dica, pegue as provas anteriores e faça todas essas questões. Tenho certeza que vai dar bom demais.
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3: A prova será aplicada em dois domingos seguidos, nos dias 8 e 15 de novembro.
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3: As novas canetas emagrecedoras à base de semaglutida foram aprovadas pela Agência Nacional de Vigilância Sanitária, Anvisa.
0: Uma das canetas é genérica, produzida por farmacêutica brasileira.
3: A semaglutida é um medicamento que age de maneira similar ao hormônio GLP-1 e com isso reduz apetite, diminui as taxas de açúcar no sangue e tem sido amplamente utilizado para o controle da obesidade.
0: Com a queda da patente do primeiro medicamento comercial à base de semaglutida, a agência tem analisado e liberado pedidos de laboratórios para produzir medicamentos similares e genéricos.
3: Em conversa com a Voz do Brasil, a diretora da Anvisa, Daniela Marreco, explica como é o processo de análise para esses pedidos e os riscos do uso de canetas falsificadas. Acompanhe.
8: Diretora Daniela Marreco, da Agência Nacional de Vigilância Sanitária. É um prazer ter a senhora conosco aqui na Voz do Brasil. Bom, vamos começar então explicando para o nosso ouvinte como é que funcionam esses processos de registro, quanto tempo em média eles duram?
9: Os processos de registro de medicamentos realizados pela Anvisa, eles têm como base avaliar aspectos essenciais do medicamento, que é a qualidade, a segurança e a eficácia daquele medicamento. A gente também verifica, no âmbito dessa análise, as boas práticas de fabricação, ou seja, se a empresa fabricante daquele medicamento cumpre as boas práticas durante o processo produtivo. Esse prazo de avaliação, ele depende não só do tempo que a Anvisa leva para avaliar toda essa documentação que é apresentada pela empresa, mas também do prazo que as empresas precisam para cumprir eventuais questionamentos que sejam feitos pela agência.
3: A Anvisa baseia toda a sua avaliação em documentos apresentados pelos laboratórios interessados no registro, né? Ela pode pedir algum tipo de complementação nas pesquisas, por exemplo, para atender aos quesitos de eficácia ou de segurança?
9: Com certeza, isso acontece na maior parte dos casos após a avaliação da documentação que é inicialmente apresentada pela empresa. Caso fique qualquer dúvida ou qualquer necessidade de complementação dos dados que foram apresentados, a Anvisa faz solicitações adicionais para o laboratório fabricante para que ele complemente a documentação de qualidade ou a documentação de segurança e eficácia daquele medicamento, para que a gente possa, ao final do processo, ter certeza em relação ao cumprimento de todos os critérios necessários para dar segurança à população ao uso daquele medicamento que foi aprovado pela agência.
8: Agora, no caso de princípios ativos como o da semaglutida, já tinha um medicamento prévio com registro e a patente dele caiu. Isso torna mais fácil conseguir o registro das novas medicações em relação, por exemplo, a medicamentos que ainda não tem nenhum no mercado?
9: Sim, sim. São processos de avaliação diferentes. Quando o medicamento é novo, é inédito no país, a empresa precisa, além da documentação de qualidade, ela precisa comprovar também a segurança e a eficácia daquele medicamento por meio de estudos clínicos. Então, é um dossiê com dados adicionais que envolvem a realização dessas etapas de estudo clínico. No caso dos medicamentos que são cópias ou que são similares a um outro medicamento registrado, nós vamos comparar esses novos medicamentos ao medicamento de referência, esse medicamento anterior que já tinha registro na Anvisa. Então, eles vão poder apresentar provas comparativas, é uma caracterização bastante extensa em termos físico-químicos, mas de forma comparativa ao medicamento que já comprovou esses aspectos de qualidade, segurança e eficácia. Então, sim, nós podemos dizer que é um processo um pouco mais fácil para essa comprovação dos critérios técnicos necessários para o registro.
3: Diretora, já existem muitos vídeos na internet circulando, falando sobre novos princípios ativos que seriam ainda mais eficazes que a semaglutida e a tirzepatida, que são os dois mais utilizados atualmente, né? Seria o caso da retatrutida, que provocaria uma perda de peso mais rápida e ainda maior. Esse princípio não está aprovado ainda no Brasil, né?
9: Isso, perfeito. A retatrutida ainda não tem um pedido de registro aqui na Anvisa, é um medicamento que se encontra ainda em etapa de estudo clínico, então nós não podemos afirmar nem qualidade, nem segurança, nem eficácia em relação a esse produto. A gente precisa aguardar que ele complete o seu desenvolvimento clínico, que ele seja submetido para análise da Anvisa, para aí sim a gente ter qualquer conclusão em relação aos efeitos desse produto.
8: Agora, diretora, junto com o sucesso das canetas, veio também, claro, como sempre, as falsificações, a entrada no país de versões de marcas que não passaram pelo processo de registro na Anvisa. Quais são os controles que a Anvisa faz e quais os riscos de o consumidor usar esses medicamentos que não tenham passado por esses controles?
9: A Anvisa tem intensificado muito durante esse ano de 2026 a fiscalização em relação a esses produtos, que são produtos irregulares, produtos que, como você colocou, não passaram pela avaliação da agência, com o objetivo de proteger a saúde da população para que não utilize esses produtos. Em relação aos riscos, como são produtos que não passaram pela avaliação da Anvisa, a gente não consegue saber quais são as substâncias, qual é a composição daquele produto, quais são os critérios de eficácia, ou seja, aquele produto vai realmente funcionar quando foi utilizado pelo paciente, qual é a população que poderia utilizar aquele produto e, principalmente, quais são os riscos para as pessoas que utilizarem esses produtos que não tiveram uma avaliação pela Anvisa. Então, consideramos, sim, bastante perigoso e, em termos de segurança, para o paciente utilizar produtos que não estão regularizados, pode, sim, trazer um risco à saúde das pessoas.
3: Se a pessoa quiser conferir se uma determinada marca, algum medicamento está aprovado pela Anvisa, como é que ela deve proceder? É possível fazer a consulta no site da agência, por exemplo?
9: Sim, é possível. No site da Anvisa existe um mecanismo de busca, consulta de produtos regularizados. Esse site de consulta, ele é dividido de acordo com todas as categorias de produtos que a agência regula. Se a pessoa buscar na parte de medicamentos, ela pode digitar ali o nome comercial do medicamento, ela pode digitar a substância ativa. Existem vários critérios de busca que o cidadão pode utilizar para conseguir conferir se aquele medicamento está de fato registrado e regularizado no Brasil. Além disso, o medicamento também, quando o paciente adquire aquele produto, ele vai ter um número de registro identificado na caixinha do medicamento, número de registro na Anvisa, e por meio desse número, a pessoa também consegue no nosso site localizar se o produto é ou não um produto regular perante a agência.
8: Muito bem, nós conversamos com Daniela Marreco, diretora da Agência Nacional de Vigilância Sanitária, Anvisa. Muito obrigada, diretora, pela sua entrevista aqui à Voz do Brasil.
9: Eu que agradeço.
0: A aproximação entre o Brasil e os países do Sudeste Asiático está no centro da agenda do secretário-geral da ASEAN, Cao Kim Hong, em Brasília.
3: Em reunião com o ministro das Relações Exteriores, Mauro Vieira, foram discutidas formas de ampliar o comércio, os investimentos e a cooperação em áreas como transformação digital, segurança alimentar e sustentabilidade.
10: Comércio, investimentos, transformação digital, segurança alimentar e sustentabilidade estiveram entre os temas tratados durante a visita do secretário-geral da Associação de Nações do Sudeste Asiático, Cao Kim Hong, a Brasília. Hong foi recebido nesta terça-feira no Palácio do Itamaraty pelo ministro das Relações Exteriores, Mauro Vieira. Segundo o chanceler brasileiro, o encontro tem como objetivo aprofundar a relação política e econômica econômica do Brasil com os países do Sudeste Asiático e ampliar a cooperação com a ASEAN e seus Estados-membros.
11: O comércio Brasil-ASEAN tem crescido a uma média de 13% a cada ano desde 2020. Nesse ritmo, o intercâmbio comercial deverá ultrapassar aquele com parceiros tradicionais do Brasil, como os Estados Unidos ou a União Europeia, num futuro próximo. O Brasil já exporta mais para a Indonésia, para o Vietnã e para a Malásia e Tailândia do que para a França.
10: Fazem parte da ASEAN 11 países: Brunei, Camboja, Indonésia, Laos, Malásia, Mianmar, Filipinas, Singapura, Tailândia, Timor-Leste e Vietnã. Em 2025, o comércio entre o Brasil e países do grupo somou mais de 38 bilhões de dólares. O bloco foi o quinto maior parceiro comercial do Brasil, atrás de China, União Europeia, Estados Unidos e Mercosul. Mauro Vieira destacou ainda que a visita faz parte da estratégia brasileira de diversificação das parcerias externas e de fortalecimento da presença brasileira em diferentes regiões do mundo.
11: O aprofundamento da relação com a ASEAN está em plena sintonia com as prioridades da política externa brasileira: a diversificação das parcerias econômicas, o estreitamento dos vínculos com regiões que são destino importante de nossas exportações, a coordenação em temas multilaterais e o fortalecimento da cooperação Sul-Sul.
10: Esta é a primeira visita de um secretário-geral da ASEAN ao Brasil. Além do Itamaraty, a agenda também inclui encontros com outras autoridades dos ministérios, além de contatos com representantes empresariais e acadêmicos brasileiros. Reportagem Gabriela Noronha.
0: Começou hoje o pagamento da parcela do Bolsa Família referente ao mês de agosto.
3: Os depósitos vão ser realizados até o dia 31 de agosto.
0: O calendário segue de acordo com o dígito final do NIS impresso no cartão dos beneficiários.
12: Os repasses do Bolsa Família de agosto começam nesta terça-feira, dia 18, e vão até o dia 31. O valor médio do benefício este mês é de R$ 678,35. O pagamento é feito de acordo com o último dígito do número de identificação social, o NIS, que cada família tem no cartão do programa. Recebem primeiro famílias com o NIS terminado em 1 e assim sucessivamente até o NIS final 0, no dia 31 de agosto. Para receber o benefício, as famílias devem atender aos critérios do programa, manter o cadastro único atualizado e cumprir as condicionalidades nas áreas de saúde e educação. Para verificar a situação do benefício, extratos e valores, o beneficiário pode consultar os aplicativos do Bolsa Família e Caixa Tem. O Disque Social, pelo número 121, também está disponível para atendimento ao público. A ligação é gratuita de todo o Brasil. Reportagem Érica Brás.
3: Lembrando que o pagamento é unificado às famílias que vivem em locais em situação de emergência ou calamidade pública decretada pelo governo federal.
0: A partir de hoje já podem ser atualizadas as informações do indicador de capacidade municipal.
3: As informações são utilizadas para acompanhar diferentes aspectos da capacidade do município na área de proteção e defesa civil.
0: Os municípios têm até o dia 31 de outubro para preencher o formulário em defesacivil-icm.com.br.
3: Essas foram notícias do governo federal.
0: Uma realização da Secretaria de Comunicação Social da Presidência da República.
3: Com produção da empresa Brasil de Comunicação.
0: Fique agora com as notícias do Poder Judiciário e do Congresso Nacional. Uma boa noite.
3: Boa noite para você e até amanhã.
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15: CNJ lança a cartilha Remuneração de Magistrados e Magistradas.
16: TSE esclarece que é falso que a urna eletrônica exibe a mensagem confirma o seu voto.
15: STJ valida a eliminação de candidato a policial penal com histórico social incompatível.
16: Boa noite, eu sou Leandro Bezerra.
15: E eu sou Walter Lima.
16: O Conselho Nacional de Justiça lançou nesta terça-feira a cartilha Remuneração de Magistrados e Magistradas. Dúvidas frequentes?
15: O material detalha a decisão decisão do Supremo Tribunal Federal sobre o tema e as medidas do CNJ para fiscalizar e dar mais transparência aos pagamentos da magistratura. Repórter Carolina Chaves.
17: A publicação reúne o histórico de normas e traz um formato prático de perguntas e respostas com links diretos para a legislação. A cartilha está disponível no site do CNJ para acesso de toda a sociedade. Durante a reunião, o presidente do CNJ e do STF, ministro Edson Fachin, fez um pronunciamento.
18: Criamos o Observatório Nacional de Integridade e Transparência. Ampliamos os mecanismos de controles, disponibilizamos dados em volumes sem precedentes e temos agora um contra-cheque único a caminho e todas as rubricas conhecidas e uniformizadas.
17: O ministro Fachin destacou que o judiciário está aberto ao controle social, mas ressaltou que questionamentos legítimos não podem ser confundidos com campanhas de descredibilização.
16: STJ considera válida a eliminação de candidato em concurso público para o cargo de policial penal.
15: Mesmo sem condenação criminal definitiva, havia registros policiais, processos arquivados e o inquérito em andamento. Fátima Uchoa.
19: Após ser eliminado do certame, o candidato impetrou o mandado de segurança. O juízo concedeu liminar para que ele participasse do curso de formação, mas o Tribunal de Justiça do Rio Grande do Sul revogou a medida, o que o levou a interpor recurso no STJ. E a segunda turma decidiu que foi legal a exclusão. Para o relator ministro Marco Aurélio Belize, o histórico comportamental do candidato é incompatível com o padrão ético e funcional exigido para o cargo pretendido e quanto a funções ligadas à segurança pública, que exigem padrões éticos mais rigorosos, a análise da vida pregressa deve ir além dos antecedentes criminais, abrangendo também a conduta moral e social do candidato.
16: É falso que a urna eletrônica exibe a mensagem "confirma o seu voto".
15: Eleitor não precisa esperar essa frase para apertar a tecla verde na hora de votar. Fábio Ruas.
20: A frase "confirma o seu voto" não aparece na tela da urna eletrônica. A mensagem que afirma isso e está circulando pelas redes sociais é falsa. A mensagem enganosa diz que se a eleitora ou eleitor apertar a tecla "confirma" antes da suposta frase aparecer na tela, o voto será anulado. Isso não acontece. A Justiça Eleitoral informa que a urna não tem qualquer mecanismo que anule o voto por esse motivo. É importante não confundir. A mensagem que aparece na tela antes de concluir cada voto é "confira seu voto" e não "confirma o seu voto", como alegam as publicações falsas.
16: Advogado da Caixa consegue restabelecer salário que foi reduzido após ação trabalhista contra o banco.
15: Para a Justiça Trabalhista, houve indícios de retaliação. Repórter Rafael Silva.
21: O advogado entrou com ação na Justiça do Trabalho pedindo redução de jornada para 4 horas por dia, conforme prevê o Estatuto da Advocacia. A Caixa concordou, mas reduziu o salário do empregado. Ele alegou retaliação por parte do banco e pediu a manutenção do salário em nova ação judicial. O Tribunal Superior do Trabalho reconheceu a represália e manteve a decisão de restabelecer o salário do advogado. Para os ministros, a Caixa agiu de forma abusiva ao alterar a jornada e diminuir a remuneração sem respaldo legal. A decisão foi unânime.
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16: A você, uma boa noite.
15: E até amanhã.
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1: Eu sou Paula Groba.
2: E eu sou Humberto Pinheiro.
1: E estes são os destaques de hoje do Jornal do Senado, que começa agora.
2: Política de combate à violência contra a mulher pode ser votada no próximo esforço concentrado.
1: Projeto que proíbe cotas em residências médicas divide opiniões no Senado.
2: Eleições 2026. Candidaturas femininas ao Senado crescem e chegam a todos os estados.
1: Boa noite.
2: Boa noite.
1: O combate à violência contra a mulher pode ganhar uma nova estrutura nacional, com mais integração entre os serviços públicos e garantia de continuidade das políticas de proteção.
2: É o que prevê um projeto do senador Paulo Paim, do PT do Rio Grande do Sul, que está em regime de urgência para votação no plenário. A proposta deve ser votada no próximo esforço concentrado. As informações com o repórter César Mendes.
3: O projeto do senador Paulo Paim, do PT gaúcho, que cria a Política Nacional de Enfrentamento à Violência contra a Mulher, busca respostas mais efetivas para as vítimas, continuidade nas políticas e um maior controle social para a proteção dos direitos das mulheres. Relatora, a senadora Damaris Alves, do Republicanos do Distrito Federal, explicou por que é tão importante transformar em lei as ações destinadas ao combate da violência de gênero no país.
4: Para que haja continuidade, que ninguém interrompa a política pública de enfrentamento à violência contra a mulher.
3: Damaris se comprometeu com Paim a encaminhar a votação do projeto na CDH no próximo esforço concentrado, no início de setembro, e diz que vai levar ao presidente do Senado, Davi Alcolumbre, o pedido de urgência com a sugestão de que o texto seja votado em plenário durante os 21 dias de ativismo pelo fim da violência contra a mulher, de 20 de novembro a 10 de dezembro.
1: E pequenos criadores terão mais opções para alimentar os rebanhos por meio do programa de venda em balcão. Além do milho, a Conab poderá adquirir sorgo, caroço de algodão, farelo de soja e farelo de milho.
2: Após a aprovação pelos senadores, foi sancionada pelo presidente da República a lei que amplia o programa de venda em balcão para alimentação animal. Um dos objetivos é facilitar o acesso de pequenos criadores e cooperativas aos estoques públicos de ração. Repórter Pedro Pincer.
5: O Poder Executivo sancionou a lei que altera o programa de venda em balcão e a Lei de Política Agrícola de 1991. A proposta foi aprovada pelo Senado antes de virar lei. A nova regra amplia a lista de produtos que podem ser adquiridos pela Companhia Nacional de Abastecimento, a Conab, para a alimentação animal. Entram nessa lista milho, sorgo, farelo de soja, farelo de milho e outros produtos, com preço de até 25% acima do mínimo vigente no estado onde ocorrer a compra. A relatora no Senado, senadora Tereza Leitão, do PT de Pernambuco, explicou a importância da medida para o setor.
6: É muito importante para o momento atual que nós vivemos com a ameaça dos impactos climáticos provocados pelo El Niño. Ele faz uma adaptação dos instrumentos consolidados a esses novos desafios climáticos e de mercado, quando o acesso à alimentação animal é decisiva para mitigar perdas. Ele fortalece a produção e a renda rural, amplia a capacidade de resposta do Estado e contribui para a segurança alimentar do Brasil.
5: A lei estabelece limites mensais de compra de 27 toneladas para pequenos criadores cadastrados no Sistema de Cadastro Nacional de Produtores Rurais e demais agentes e de 80 toneladas para cooperativas e associações de agricultores familiares.
1: E virou lei a medida provisória aprovada pelo Congresso que socorreu regiões afetadas por desastres naturais.
2: Os recursos destinados somam 350 milhões de reais. A reportagem é de Herman Kulitz.
7: O crédito extraordinário de 350 milhões de reais cobrirá ações emergenciais de proteção e defesa civil em regiões atingidas por desastres naturais, como excesso de chuvas ou seca e estiagem intensas no início de 2026. Os fenômenos afetaram aproximadamente 5 milhões de pessoas nas 5 regiões do país. A relatora da proposição, senadora Tereza Cristina, do Progressistas de Mato Grosso do Sul, deu parecer favorável.
8: De desastres que já atingiram milhões de brasileiros, socorrer as vítimas é dever do Estado. Por isso, meu voto é pela aprovação deste crédito de 305 milhões de reais. Porque responsabilidade fiscal, antes de ser controle de despesa, é também sensibilidade com quem perdeu a casa, a lavoura e o meio de vida.
7: Os recursos poderão ser usados para assistência humanitária e restabelecimento de serviços essenciais.
1: E o presidente do Senado, Davi Alcolumbre, acompanhou o presidente Lula nesta segunda-feira em uma visita a um navio sonda da Petrobras em Oiapoque, no Amapá. A agenda ocorreu após a Petrobras anunciar a presença de petróleo em um poço exploratório na bacia da Foz do Amazonas.
2: Alcolumbre destacou o potencial de geração de riquezas para o país e defendeu que os brasileiros decidam sobre o futuro da exploração de petróleo na região. Segundo ele, os recursos do petróleo podem contribuir para a educação e a saúde públicas, além de gerar emprego e renda.
9: Nós sabemos o que a riqueza do petróleo é transformada para a vida das pessoas, sobretudo com os recursos do Fundo Social que vão para a educação pública brasileira e para a saúde pública brasileira.
1: O projeto de lei que proíbe a adoção do sistema de cotas no ingresso dos programas de residência médica foi alvo de debate na Comissão de Direitos Humanos.
2: Na audiência pública interativa, senadores, representantes de ministérios e de conselhos discutiram se as regras de acesso à formação acadêmica devem valer também para a seleção da especialização. Repórter Douglas Castilho.
10: O autor do requerimento para a reunião, senador Paulo

0: Paulo Paim, do PT do Rio Grande do Sul, se manifestou contra o avanço da proposta, lembrando que é um defensor histórico das ações afirmativas no Senado Federal.
1: A política de cotas não é um privilégio, é simplesmente um instrumento de correção de desigualdades históricas e de ampliação de oportunidades. Não estamos discutindo apenas uma regra de seleção para programas de residência. Estamos discutindo que país queremos.
0: O autor do texto, o senador doutor Irã, do PP de Roraima, também se afirmou partidário das medidas de equidade, mas acredita que a existência desse tipo de política na graduação já cumpre a função de reduzir desigualdades, devendo prevalecer a partir dessa etapa a pura avaliação de competência.
2: Quando a gente entra na faculdade, a gente tem as mesmas oportunidades, os mesmos professores, e hoje com a internet, com a democratização do conhecimento, depois disso tudo, a gente ainda tem cota para fazer residente? Não.
0: O projeto já recebeu o relatório favorável do senador Márcio Bittar, do PL do Acre, e encontra-se pronto para a votação na comissão.
3: Eleições 2026.
4: O número de mulheres na disputa por uma vaga no Senado cresceu nas eleições de 2026. São 69 candidatas, o maior número das três últimas eleições.
5: Mas mesmo com o avanço, elas ainda são minoria entre os concorrentes. Neste ano, as mulheres representam 22% das candidaturas ao Senado. O repórter Alexandre Campos mostra como está a participação feminina nessa disputa.
6: O número de candidatas representa 22% do total de candidaturas registradas neste ano. Para mudar esse cenário, o Senado, além de analisar projetos que visam aumentar a participação feminina na política e combater a chamada violência política de gênero, também lançou o Guia da Candidata. O manual, com linguagem clara e prática, traz orientações sobre diversos pontos durante o processo eleitoral e sobre o caminho para ocupar espaços de poder com segurança, informação e autonomia. Em sessão especial em março deste ano, a então senadora e procuradora da mulher no Senado, Augusta Brito, lamentou a necessidade de uma publicação como essa.
7: A política não é neutra. Mulheres enfrentam dificuldades maiores de acesso a financiamentos, às redes de apoio, à visibilidade, bem como são alvos mais frequentes de ataques, de desinformação e de violência política.
6: Dos atuais 54 senadores em final de mandato, 32 vão tentar a reeleição. Quanto à idade, 3 candidatos têm mais de 90 anos e 20 têm menos de 40. No critério cor-raça, 2 afirmaram que são amarelos, 192 brancos, 4 indígenas, 88 pardos e 29 pretos.
5: Trabalhos técnicos de João Lira. O Jornal do Senado fica por aqui. Acompanhe agora as notícias da Câmara dos Deputados. Boa noite.
4: Boa noite e até amanhã.
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8: Câmara cria símbolo para conscientizar a população sobre doenças raras.
9: Avança
8: a
9: proposta que institui Dia Nacional sobre Climatério e Menopausa.
8: Deputados devem regulamentar a produção celular de proteínas animais.
9: O projeto prevê verba específica da primeira infância no orçamento público.
8: Boa noite. Já está pronto para entrar na pauta de votações do plenário da Câmara, projeto que prevê detalhamento de recursos da primeira infância no orçamento público. A repórter Paula Bittar traz mais informações sobre a proposta.
10: A Comissão de Constituição e Justiça da Câmara aprovou um projeto que torna obrigatória a inclusão de quadros específicos no orçamento público para detalhar os recursos destinados à primeira infância, ou seja, a crianças de 0 a 6 anos de idade. De acordo com o projeto, os quadros deverão ser anexos à lei orçamentária anual e ao relatório resumido da execução orçamentária e discriminar as despesas em educação, saúde, assistência social e ações intersetoriais que tenham como beneficiárias diretas crianças de até 6 anos e suas famílias. A autora da proposta, a deputada Laura Carneiro, do PSD do Rio de Janeiro, afirma que a criação do quadro Orçamento Criança é mais um passo no sentido de garantir políticas públicas para essa faixa etária.
11: Sem recursos, sem garantia de orçamento, dificilmente as políticas públicas podem ser levadas a cabo. Então, não adianta a gente criar legislação, a gente ter a vontade política se a gente não tiver os recursos necessários para implementá-las. E a fiscalização dessas políticas se faz através do orçamento. Então, garantir a existência desses recursos, o levantamento desses recursos, os dados, são absolutamente necessários à política de proteção à infância e adolescência brasileiras.
10: A proposta que torna obrigatória a inclusão de quadros específicos no orçamento público para detalhar os recursos destinados à primeira infância ainda precisa ser analisada pelo plenário antes de seguir ao Senado. Da Rádio Câmara, de Brasília, Paula Bittar.
12: Educação.
9: Ayrton Faleiro, do PT, celebra a expansão do ensino superior no Pará. O congressista registra a criação de novas unidades federais no estado e o envio de verbas para apoiar a cultura e o esporte amador na região.
8: O legislador defende as políticas e programas como o pé de meia para garantir a conclusão da educação escolar e o ingresso no ensino superior. Ayrton Faleiro cumprimenta os mais de 100 líderes juvenis com quem se reuniu para traçar ações de apoio à educação e ao esporte.
9: Santim Roveda, do União, comemora a liderança do Paraná no IDEB, mantida nos resultados de 2025. O deputado atribui o desempenho aos investimentos do governo estadual na estrutura das escolas, na alimentação dos estudantes e na qualificação dos profissionais da educação.
8: Santim Roveda também cita a climatização das salas de aula e a oferta diária de proteína animal na merenda, entre as medidas adotadas pela rede estadual. O parlamentar ainda destaca a seleção técnica de profissionais para as chefias dos núcleos regionais de educação.
9: Inácio Arruda, do PCdoB, comemora os resultados da educação pública no Ceará. Segundo o parlamentar, 80 das 100 melhores escolas públicas de ensino fundamental do país estão no estado. Conquista que ele atribui a políticas de educação e ao trabalho de professores e municípios.
8: Inácio Arruda também ressalta iniciativas como a ampliação das escolas de tempo integral e a formação e valorização dos professores. Ele cita municípios como Sobral, Coreaú, Cruz, Pires Ferreira e Pedra Branca, entre os que possuem escolas de destaque.
9: General Girão, do PL, critica a política de aprovação de alunos adotada no Rio Grande do Norte. Ele conta que estudantes do ensino médio podem avançar de ano, mesmo reprovados em até 6 disciplinas, o que, na avaliação do parlamentar, engana os resultados da educação no estado.
8: General Girão questiona os resultados divulgados pelo IDEB para o Rio Grande do Norte, afirmando que os indicadores de matemática e português pouco avançaram. Para ele, a política adotada pelo governo do estado não representa uma melhoria efetiva na qualidade do ensino.
3: Saúde.
9: A criação de um Dia Nacional de Conscientização sobre o Climatério e a Menopausa avançou na Câmara, com a aprovação da proposta pela Comissão de Saúde. Quem informa é a repórter Júlia Lopes.
13: A Comissão de Saúde da Câmara dos Deputados aprovou um projeto que cria o Dia Nacional de Conscientização sobre o Climatério e a Menopausa, a ser celebrado em 18 de outubro. A proposta da deputada Ana Paula Lima, do PT de Santa Catarina, busca ampliar a informação sobre os sintomas, impactos e tratamentos desse período, além de incentivar as mulheres a procurarem acompanhamento médico. O climatério é uma fase de transição que antecede e inclui a menopausa. Com a queda hormonal, podem surgir sintomas como ondas de calor, insônia, alterações de humor e dores nas articulações. Especialistas destacam que o tratamento deve ser individualizado de acordo com a necessidade de cada paciente. Para a deputada Ana Paula Lima, muitas mulheres passam por essa fase sem identificar os sintomas e sem receber orientação adequada.
14: É que muitas mulheres passam por essa etapa e elas não são identificadas e elas precisam fazer a reposição hormonal, se assim desejarem e se assim forem orientadas pelo médico que faz a assistência.
13: O projeto também prevê ações de conscientização, como palestras, seminários, campanhas nos meios de comunicação e redes sociais, além da distribuição de materiais informativos. Além da proposta, a Comissão de Saúde também aprovou a criação da Subcomissão Especial de Climatério e Menopausa, para aprofundar o debate sobre o tema. O projeto que institui o Dia Nacional de Conscientização sobre o Climatério e a Menopausa segue agora para análise na Comissão da Mulher. Da Rádio Câmara de Brasília, Júlia Lopes.
8: Projeto prevê a instalação de bebedouros e pontos de água potável em locais públicos de grande circulação, como praças, parques e áreas de lazer. O autor da proposta, Paulo Teixeira, do PT de São Paulo, afirma que a medida amplia o acesso gratuito à água e estimula hábitos saudáveis de hidratação.
12: Paulo Teixeira acrescenta que a iniciativa ajuda as cidades a enfrentar os efeitos das ondas de calor, priorizando áreas vulneráveis e locais com grande exposição a altas temperaturas. O texto ainda incentiva o uso de garrafas reutilizáveis para reduzir o consumo de embalagens plásticas descartáveis.
3: Segurança Pública.
8: Aloysio Mendes, do Republicanos do Maranhão, foi indicado para presidir a comissão especial que vai discutir a redução da maioridade penal para 16 anos. Apesar de ser favorável à proposta, o deputado afirma que guiará os trabalhos com isenção e responsabilidade.
12: Aloysio Mendes informa que o colegiado ouvirá autoridades e especialistas antes de votar a proposta. Segundo ele, mais de 80% da população apoia a redução da maioridade penal, rejeita a impunidade e cobra medidas mais duras contra crimes cometidos por jovens.
8: Juliana Cardoso, do PT de São Paulo, cobra a votação de projeto que criminaliza a misoginia, já aprovado pelo Senado e com regime de urgência na Câmara. Ela afirma que a proposta busca responsabilizar condutas de ódio, ameaça e humilhação dirigidas às mulheres por sua condição de gênero.
12: Juliana Cardoso alerta que a violência contra a mulher também se manifesta por ataques e intimidações, inclusive no ambiente digital. A parlamentar pede ao presidente da Câmara e aos líderes partidários que incluam a matéria na pauta do plenário.
8: Carol D'Artora, do PT do Paraná, defende a criminalização da misoginia para ampliar a proteção das mulheres contra discursos de ódio, ameaças e perseguições. A deputada apresentou proposta para punir práticas machistas no ambiente digital em complemento à matéria já em tramitação.
12: Carol D'Artora argumenta que a violência contra as mulheres muitas vezes começa antes da agressão física, com manifestações de ódio e intimidação. A parlamentar avalia que o combate a essas práticas nas redes sociais ajuda a prevenir formas mais graves de violência de gênero.
3: Justiça.
8: Fernanda Melchiona, do PSOL do Rio Grande do Sul, defende a revogação da lei da alienação parental. A congressista acredita que a legislação pode ser usada para revitimizar mulheres que denunciam violência ou buscam o pagamento de pensão alimentícia.
12: Por isso, Fernanda Melchiona cobra a votação do projeto que revoga a lei e critica um recurso apresentado na Câmara que impede o texto de seguir para o Senado. A deputada também defende a aprovação de uma proposta que criminaliza a misoginia.
8: Soraya Santos, do PL do Rio de Janeiro, celebra o papel dos advogados na defesa de direitos e na reparação de injustiças. A parlamentar ressalta iniciativas para ampliar o acesso à justiça e garantir proteção a grupos vulneráveis.
12: Soraya Santos também destaca a chamada Lei Júlia, que assegura a suspensão de processos por 30 dias para advogadas após o nascimento de filhos. Ela cita ainda uma iniciativa da OAB para oferecer assistência jurídica a vítimas de violência, idosos e filhos de vítima de feminicídio.
8: Rui Falcão, do PT de São Paulo, apresentou projeto para permitir que advogados públicos federais aposentados votem e sejam candidatos no conselho que administra os honorários da categoria. Hoje, esses profissionais não participam da escolha dos representantes do colegiado.
12: Rui Falcão argumenta que os aposentados também são afetados pelas decisões sobre a distribuição dos honorários. O deputado afirma que a mudança amplia a participação de mais de 4 mil profissionais nas decisões do Conselho.
3: Agricultura.
8: A Câmara analisa um projeto de lei para regulamentar a produção celular de proteína animal. A ideia é incentivar a pesquisa na área, apontada como uma alternativa ambientalmente mais sustentável para a produção de alimentos. Quem informa é a repórter Maria Neves.
15: A Comissão de Defesa do Consumidor da Câmara analisa projeto do deputado Jorge Goten, do Republicanos de Santa Catarina, que prevê a criação de regras para pesquisa, produção e comercialização de alimentos por meio de cultivo celular. As normas devem valer também para os derivados e subprodutos desses alimentos, assim como para o

0: A saúde do consumidor. A regulamentação também deverá garantir que a produção minimize os riscos de contaminação ambiental. O texto já foi aprovado na Comissão de Ciência, Tecnologia e Inovação, onde o relator, deputado doutor Zacarias Calil, do MDB de Goiás, ressaltou que o Brasil é o maior exportador mundial de proteína animal. Segundo ele, o país responde por cerca de 28% das exportações de carne bovina no mundo e por aproximadamente 31% das carnes de aves.
1: Ao combinar rigor técnico com flexibilidade regulatória, o texto garante que o país esteja preparado para competir também no nascente mercado de alimentos cultivados com qualidade, segurança e credibilidade internacional.
0: Zacarias Calil argumenta ainda que o projeto responde a uma demanda global crescente por fontes alternativas de proteína que conciliem eficiência produtiva, segurança alimentar e responsabilidade ecológica. Segundo ele, o impacto ambiental causado pelo sistema alimentar vigente responde por 34% do total de emissões globais de gases do efeito estufa. O deputado cita ainda um estudo internacional que compara os impactos ambientais da produção tradicional de carnes e de proteína cultivada a partir de células. O levantamento apontaria redução de até 92% no aquecimento global e gasto de água 78% menor. De acordo com o autor, deputado Jorge Goten, no Brasil, a indústria de fontes alternativas de proteínas conta atualmente com pouco mais de 100 startups. Ainda segundo o parlamentar, esse mercado já atraiu cerca de US$ 600 milhões em investimentos. Pela cotação atual, esse valor corresponde a quase R$ 3 bilhões. Da Rádio Câmara de Brasília, Maria Neves.
2: Dilceu Esperafico, do PP, destaca a importância da produção de suínos para a economia de Toledo, município localizado no oeste do Paraná. O deputado afirma que a cidade lidera o PIB agropecuário do estado há 13 anos, impulsionado pela suinocultura.
3: Dilceu Esperafico ressalta que a força da atividade também se reflete na tradicional festa do porco assado no Rolete, marcada para 13 de setembro. O parlamentar aponta que o evento divulga Toledo e valoriza a produção agropecuária da região.
4: Direitos Humanos.
2: A Câmara aprovou a criação de um símbolo nacional para conscientização sobre doenças raras. A repórter Paula Bittar acompanhou a votação.
5: A Comissão de Constituição e Justiça da Câmara aprovou uma proposta que reconhece o laço multicolorido como símbolo nacional da luta pelos direitos das pessoas com doenças raras no Brasil. O símbolo terá 5 cores: rosa, lilás, azul, verde e amarelo. Segundo o texto, as pontas começam em rosa e passam gradualmente pelo lilás, azul e verde até chegar ao amarelo no centro do laço. O uso do símbolo será opcional e sua ausência não prejudica o exercício de direitos e garantias previstos em lei. As doenças raras, embora individualmente pouco prevalentes, afetam milhões de brasileiros, conforme destaca a relatora na comissão, deputada Silvia Cristina, do PP de Rondônia.
6: Mais do que um símbolo, esse laço representa milhões de brasileiros que convivem diariamente com o desafio do diagnóstico tardio, da dificuldade de acesso ao tratamento e, muitas vezes, da invisibilidade. Segundo o Ministério da Saúde, cerca de 13 milhões de brasileiros vivem com alguma doença rara. São mais de 7 mil doenças raras descritas, das quais aproximadamente 80% tem origem genética e 20% decorrem de causas infecciosas, imunológicas, ambientais ou degenerativas.
5: Segundo Silvia Cristina, as doenças raras são um relevante desafio para o sistema público de saúde. Ela afirma que iniciativas legislativas de conscientização e visibilidade social são legítimas e adequadas ao interesse público. O Brasil já conta com o Dia Nacional das Doenças Raras e o Dia Nacional da Informação, Capacitação e Pesquisa sobre Doenças Raras, mas ainda não possui um símbolo oficial para a causa. O projeto que reconhece o laço multicolorido como símbolo nacional da luta pelos direitos das pessoas com doenças raras no Brasil segue para o Senado, a menos que haja recurso para análise pelo plenário. Da Rádio Câmara de Brasília, Paula Bittar.

0: Esportes.
1: Fausto Júnior, do União, cobra do governo federal a recuperação da BR-230, a Transamazônica, para garantir o escoamento agrícola e o transporte no sul do Amazonas. De acordo com o parlamentar, trechos entre Sucunduri e Apuí estão quase intrafegáveis.
2: Fausto Júnior argumenta que a falta de asfalto isola comunidades, impede o acesso a serviços especiais e gera pobreza. O parlamentar cobra a união da bancada amazonense por melhorias na Transamazônica, assim como ocorreu na mobilização pela BR-319, que liga Manaus a Porto Velho.
1: Projeto de doutor Ismael Alexandrino, do PSD de Goiás, obriga postos de combustíveis com 3 ou mais bicos de gasolina a disponibilizar uma bomba com gasolina E10, que tem até 10% de etanol. O parlamentar explica que o objetivo é oferecer uma alternativa aos veículos antigos.
2: Doutor Ismael Alexandrino também inclui no texto que o preço da gasolina E10 não seja superior ao da gasolina comum, com diferença máxima de 5%. Ele argumenta que muitas motocicletas e automóveis no Brasil ainda não são adaptados a combustíveis com maior concentração de etanol.
0: Economia.
1: Relator do projeto do Simples Nacional e um dos principais articuladores do MEI, Luiz Carlos Rauli, do Podemos do Paraná, critica o baixo desenvolvimento do Brasil, atribuindo o desempenho a falhas de gestão e as políticas econômicas de governos de centro-esquerda.
2: Ao protestar contra os indicadores sociais, Luiz Carlos Rauli ressalta que, apesar de ser a 10ª economia mundial, o Brasil ocupa a posição 84 no Índice de Desenvolvimento Humano. Para ele, é preciso diversificar o setor produtivo e desburocratizar tributos para gerar emprego e renda.
1: Adriana Ventura, do Novo de São Paulo, critica o pagamento de salários acima do teto constitucional no serviço público. A congressista afirma que benefícios adicionais e outras vantagens elevam a remuneração de integrantes do Judiciário, do Ministério Público e de órgãos de controle.
2: Adriana Ventura cobra do Congresso medidas para limitar os chamados supersalários e reduzir privilégios no funcionalismo. A parlamentar argumenta que esses gastos comprometem recursos públicos que deveriam atender às necessidades da população.
1: Termina agora o Jornal Câmara dos Deputados, produzido pela Rádio Câmara, com trabalhos técnicos de Everson Urani e apresentação de Márcio Aquiles Sardi e Val Monteiro. Boa noite.
2: Uma boa noite para você. A Voz do Brasil volta amanhã.
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1: 8:02. Boa noite para você que sintoniza 107.5. Eu sou Priscila Senna e te faço companhia aqui até às 10 da noite. A gente começa o nosso encontro de hoje, nosso encontro desta terça-feira, com Zizi Posse numa composição de George Harrison, versão Beth Faye. O amor vem para cada um.

Você ouviu Nath Roots e Cláudia Leite em Sorri, Sorrei, canção de Alexandre Carlo. Antes teve Dani Vi em Tá Tudo Bem, composição de Igor de Carvalho e Juliano Holanda. E ainda a Mosca, dele, Um Mobile no Furacão. 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Agora, 8h20, você ouve Vinícius Cantuária, dele, Só Você.

The Weeknd, na canção Save Your Tears. Antes você ouviu Sérgio Passos, numa composição dele, Peixe Ali na Mesa. Teve também Sandra de Sá, em Enredo do Meu Samba, canção de Dona Ivone Lara e Jorge Aragão.

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2: 8:36. Está chegando por aqui Raul Seixas num clássico dele em parceria com Cláudio Roberto. Maluco, beleza?

Você ouviu Rita Lee numa composição dela em parceria com Roberto de Carvalho, Reza. Antes teve Letícia em Nova Era, canção de Letícia e Felipe El, e ainda Luiz Melodia numa música de Caetano Veloso, muito romântico. Agora, 8h48, você ouve Saravan, Marcos Valle, em Something, canção de George Harrison.